Muito bem, educador, ouvimos ele e Lulu Santos, Um Pro Outro de Lulu, e antes Josiara, Nanã de Josiara na composição, e Jô Nunes com Samba 2 de Marcelo Camelo. 9:15 para você na Educadora FM 107.5, ao som de Milton Nascimento, Outubro de Milton e Fernando Brandt.

0: Muito bom, ouvimos Madonna com Sabrina Carpenter, com Bright True Love. E antes, Juliana com Baião de Marieta de Julinha. E também Juliana... Isso, Julieta Venegas, com Marisa Monte, Ilusion, versão de Marisa e Arnaldo Antunes. 9:29 e a gente volta já.
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1: Muito bem, 9:31. Sim, já estamos de volta com Cleito Cleidir, nem pensar de Cleidir Ramil.

Bem, Educador FM, ouvimos Nath Roots com Amani Kush, Tudo Vai Dar Certo, de Alexandre Carlo. E antes, Lué de Luna, Gostoso Demais, de Dominguinhos e Nando Cordel. E João Donato, Nasci Pra Bailar, de João e Paulo André. Agora 9h45, vamos seguir com Pim Martini, Sing.

0: Belíssima canção para a gente fechar muito bem a minha participação nessa noite. Agradeço a sua companhia. Kid Abelha, Na Rua, Na Chuva, Na Fazenda de Hildon. E Alexandre Leão com Matilde Charles. Muito obrigada, Xia, de Carlinhos Brau. E o Gilsons e Júlia Mestre. Índia, de Júlia, na composição com José também. Agora 10 horas em ponto. Muito obrigada pela companhia. Até amanhã.
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Olá, tudo bem com você? Eu sou Leto Vieira e este é o especial das seis que está começando. E hoje, presto homenagem a um dos maiores representantes da cultura nordestina e da música brasileira. Estou falando do instrumentista, cantor e compositor Alceu Valença. O artista nasceu no dia 1 de julho de 1946, em São Bento do Una, cidade do interior de Pernambuco, nos limites do Agreste com o sertão, sob a influência dos maracatus, cocos e repentes de viola. Alceu começou na música no final da década de 1960, lançando mão de muita criatividade, misturando frevo, baião, shot, embolada com rock, música pop e outros gêneros. As canções de Alceu Valença atravessaram gerações e se tornaram verdadeiros clássicos da MPB, a exemplo de algumas que vamos ouvir nesta edição. Então, para abrir o especial das seis, a gente curte Alceu Valença na autoral Flor de Tangerina.

Com Alceu Valença você ouviu Pelas Ruas Que Andei, música de Vicente Barreto, e Alceu, que também assina a canção anterior, Como Dois Animais. Estes foram mais dois sucessos do instrumentista, cantor e compositor pernambucano que a gente segue homenageando no especial das Ser de hoje. Alceu Valença se formou em Direito, mas desde a infância teve a música como companheira inseparável. Ele cresceu ouvindo os cantadores das feiras livres e nomes icônicos da música nordestina, como Jackson do Pandeiro, Luiz Gonzaga e Marinês. Alguns artistas internacionais também fazem parte desse balaio de influências, a exemplo de Little Richard e Ray Charles. Foi dessa escuta curiosa e diversa que nasceu a linguagem única de Alceu. Vamos de música? Agora no especial das seis, a gente ouve um hino da música brasileira na voz de Alceu Valença. Dele, Anunciação.

história, ele se consolidou como um dos grandes nomes da música brasileira, sendo contemplado com prêmios, reconhecimento internacional e uma obra que segue influenciando gerações. E agora, para fechar esta edição em homenagem ao Seu Valença, a gente ouve mais um grande sucesso. Confira Tropicana, uma parceria com Vicente Barreto.

especial das seis de hoje está terminando e contou com a produção de Antônio Pita. Convido você para ficar por dentro das atrações do programa, seguindo a Educador FM nas redes sociais, acessando o nosso aplicativo ou site educadorfm.ba.gov.br. Eu sou Leto Vieira, muito obrigado pela sua companhia e até a próxima edição.

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0: Olá, agora 6h29, hoje 8 de julho, quarta-feira. Seja muito bem-vindo, muito bem-vinda. O Giro da Manhã está no ar com informações, serviços e notícias para você, ouvinte, aqui da nossa Rádio Educadora FM. Na produção de estúdio, Tiago Virgílio. Bom dia, Tiago. E comigo aqui na bancada, Bruna Ferraz. Bom dia, Bruna.
1: Bom dia, Thaís Seixas. Bom dia também a Valdemir Cabral na operação de áudio. E um bom dia, é claro, para você que está aqui na sintonia da 107.5, que nos acompanha pelo site educadorfm.ba.gov.br, pelo aplicativo Educador FM 107.5 ou pela TV. Vamos juntos até às 7h30 da manhã, ao vivo. Então fique com a gente, participe, mande mensagem, sugestão, dúvida, recadinho. Tudo isso no nosso WhatsApp, anota aí. 71997317762, 71997317762.
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0: Carta Capital, Estados Unidos rebatem a avaliação do Itamaraty sobre o risco de ação militar no Brasil. Reação do governo Donald Trump acontece após o Ministério das Relações Exteriores afirmar que a classificação do PCC e CV como terroristas, né, abre caminho aí para uma intervenção militar norte-americana.
1: Estadão, reforma tributária tem 5 pontos críticos indeferidos há 6 meses de entrar em vigor. Imposto federal, chamado de CBS, vai substituir IPI, PIS e COFINS a partir de 1º de janeiro.
0: À tarde, homem tenta cancelar R$260 mil em dívidas de IPTU e acaba preso na Bahia. Suspeito já responde a um inquérito policial pela prática do mesmo crime.
1: Bahia.ba. Estudo revela que 37,3% dos jovens abandonam a escola antes de concluir a educação básica. Redução no número de jovens fora da educação básica é devido à mortalidade e não por políticas públicas.
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1: Agora vamos saber do trânsito na capital baiana. A gente acompanha as imagens das câmeras de monitoramento da Secretaria de Segurança Pública da Bahia e vemos aqui alguns pontos. Temos aqui, por exemplo, imagens da Orla de Salvador, ali na região da Barra. Trânsito tranquilo, com pouquíssima movimentação fluindo neste horário da manhã. A gente tem também imagens da Avenida Vasco da Gama, próximo ao Colégio Estadual Antônio Carlos Magalhães. Ali a gente também vê uma movimentação tranquila, tanto para quem segue ali no sentido da própria Vasco da Gama, quanto para outras direções da região, né, os bairros ali que estão no entorno. Falamos agora da Avenida Paralela. Por ali, na altura da entrada do Parque Tecnológico, movimentação um pouco intensa, mas fluindo tranquilamente, tanto no sentido centro, quanto no sentido aeroporto. E o mesmo a gente enxerga na Avenida Bonocô. Trânsito fluindo perfeitamente, tanto para quem vai ali para a região da Lapa, Piedade, para a região dos Barris, quanto para quem segue na região ali do acesso norte da rótula do abacaxi da cidade.
0: Aqui pelo Google Maps a gente vai para BR-324, né? No sentido Salvador, chegada já aqui a Salvador. Trânsito intenso com um trecho de congestionamento na região de Campinas de Pirajá. E hoje, né, eu vou falar aqui de uma região, depois ali no sentido Feira de Santana, depois do trevo, a partir do trevo, na verdade, com a BA-526, até Simões Filho, na verdade, o centro, a altura do centro ali de Simões Filho, tá congestionado esse trecho. E tem sinalização aqui de obras, né? Foi por causa do que aconteceu ontem, né? Em relação ao asfalto ali que cedeu. Então, tem uma faixa bloqueada. E a gente vê aqui que ainda interfere no trânsito, né? A região ali está em obras. Então, tá congestionando já esse trecho no sentido Feira de Santana. Aqui na Avenida Suburbana, a gente tem também um trechinho, né? Na verdade, vários trechinhos de intensidade entre Plataforma e o Lobato, no sentido comércio. Também, assim, varia, né? Entre trânsito moderado, trânsito intenso e alguns trechinhos de congestionamento já na Avenida Suburbana.
1: Você também pode participar, faça como nosso amigo Giovanni Taxista, que já mandou aqui sua mensagem. Bom dia. Trânsito, Avenida Vasco da Gama sem retenções nos dois sentidos e com a volta às aulas, Garcia muito lento, ou seja, a região do Garcia que é sempre um problema, sempre uma questão, por causa das escolas grandes que tem ali, né? E as ruas um pouco estreitas, acabou que ficou aí um pouco lento o trânsito. Mais uma vez, Giovanni Taxista passando por lá e contando isso pra gente. Você também pode participar, mandar suas informações sobre o trânsito no número 71997317762.
0: Agora, 6 horas 35 minutos. 1,5 tonelada de maconha é apreendida pela Polícia Civil da Bahia na zona rural de Morro do Chapéu. Os agentes cumpriam diligências no município nestas segunda e terça-feiras para apurar um duplo homicídio ocorrido no dia 2 de julho, quando encontraram o material em uma área de aproximadamente 4 mil metros quadrados, destinada aí ao cultivo ilegal da droga. Toda a substância apreendida foi incinerada.
1: E a Reserva Ecológica Michelin, no sul da Bahia, registra o número recorde de 49 avistamentos em vídeo de onças pardas, popularmente conhecidas como suçuaranas. Isso apenas no último mês. Este é o maior número registrado, maior número de registros da espécie, desde que o monitoramento foi iniciado na região em 2018. A estimativa é que ao menos 5 onças diferentes ocupam o local, dividindo os holofotes nas 49 gravações.
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0: Segundo a agência Climatempo, a quarta-feira será de tempo firme na maior parte da Bahia, mas na faixa leste e parte do norte, há chances de chuva isolada.
1: Em Salvador, sol com pancadas de chuva fraca, mínima de 23 e máxima de 28 graus.
0: Em Lençóis, sol entre nuvens e períodos de céu nublado, as temperaturas variam entre 15 e 24 graus.
1: Em Eunápolis, dia nublado com períodos de abertura de sol, mínima de 17 e máxima de 29 graus.
0: Agora 6 horas 37 minutos, vamos conversar aqui com os nossos ouvintes que já estão participando aqui desde cedo. Vou começar com a mensagem de Rafaela. Rafaela disse aqui: bom dia, Gironave, um dia cheio de luz e paz. Valeu, Rafaela.
1: Quem também já mandou sua mensagem foi Shell, disse aqui pra gente: bom dia pra todos, que Deus ilumine nosso dia. Isso mesmo.
0: Nosso Papai Noel Marcos mandou aqui, feliz, né? Hoje vai ser o dia de Marcos, vai ser o dia de Jaspita. Quem foi também que falou ontem que torcia pra Argentina? Pimenta, né? Disse que torcia pra Argentina também. Bom dia, meninas e ouvintes. Olha aí porque gosto da Argentina, perdendo por 2-0. Foi buscar com garra e amor a camisa e virou o placar. E o que falta para, é o que falta, né, para os jogadores brasileiros. Mandou foto aqui de Messi durante a partida, né? Messi assim meio concentrado e tal. E aí ele botou aqui, ou ele tá agradecendo ou tá cansado, né? Pode ser os dois, né, Marcos? Mas realmente, né, surpreendente essa virada da Argentina. Eu não tava acompanhando o jogo, né? E aí eu botei no celular, vi o segundo gol do Egito, né? Eu fiz, eita, que beleza, segundo gol do Egito. Acho que não sei nem quantos minutos depois, quando eu vi, 20 minutos depois, eu acho, né? Já tava 3-2 pra Argentina. Então, meu Deus, que virada, viu? Vocês que torcem pra Argentina, felizes aí, né? A Argentina realmente tá de parabéns.
1: Pois é, mereceu, né? Mereceu, jogou com garra e fez por onde. A gente tem mensagem aqui também de Newton Marques, que desejou saúde, paz, bom dia, e falou também um pouco do trânsito. Ele disse que ali na região da Lanchinha, do Terminal Marítimo, está tudo uma uva, fluindo tranquilamente. E ele quer saber, Giovana Jacaré voltou? Quem é Giovana Jacaré?
0: Giovanni, né? Deve ser.
1: Giovanni, será? Giovanni Taxista? Ele nunca saiu não, viu? Sempre esteve aqui, não sei se é ele. Mas sempre esteve presente.
0: Fátima Mendes mandou pra gente aqui também um bom dia dela. Bom dia, Giro da Manhã. Feliz quarta-feira para todos nós. Obrigada, viu, Fátima? Você também pode mandar sua mensagem aqui pra gente no 719-9731-7762. Agora 6 horas 39 minutos e a gente segue aqui falando de economia. A indústria automotiva tem um melhor primeiro semestre desde 2019 e a Associação Nacional dos Fabricantes de Veículos Automotores eleva as projeções para 2026. Segundo dados divulgados ontem, foram fabricadas 1.370.000 unidades, né, foram fabricados aí, o que representa um crescimento de 8,8% frente ao mesmo período do ano passado. Este é o melhor desempenho para um primeiro semestre nos últimos 7 anos. O grande impulsionador desse resultado foi o mercado de automóveis de passeio, que registrou um salto de 23,7% nas vendas.
1: E as exportações da Bahia crescem 7% no primeiro semestre de 2026, na comparação com o mesmo período do ano passado. Segundo a Superintendência de Estudos Econômicos e Sociais da Bahia, as vendas para o exterior somam 5 bilhões 950 milhões de reais. No mesmo período.
0: De dólares.
1: E nesse mesmo período, as importações cresceram 26,9%, com destaque para o aumento das compras de veículos eletrificados chineses. Com isso, o superávit da balança comercial baiana caiu para 201 milhões e 600 mil dólares, bem abaixo do valor de 1 bilhão e 30 mil dólares registrado no primeiro semestre de 2025.
0: E termina amanhã o prazo de visitação dos bens que vão ser leiloados pelo governo da Bahia. O certame reúne 134 lotes com carros, motos, materiais eletrônicos, móveis e equipamentos de informática, avaliados em quase 2 milhões de reais. As visitas devem ser agendadas pelo e-mail. Anote aí se você tem interesse, né, em visitar. comissao.leilao@saeb.ba.gov.br. Vou repetir aqui o e-mail. Se você tem interesse em visitar, né, os bens aí que vão ser leiloados, você vai mandar um e-mail para este endereço: comissao.leilao@saeb.ba.gov.br. Claro, eu tô falando aqui, mas tudo sem acento, né? Você já sabe. O leilão vai ser realizado pela internet na sexta-feira, mediante cadastro no site Asta Leilões, Asta com H-A-S-T-A, astaleilões.com.br.
1: E agora, 6h42, vamos falar de carreira e emprego. Acompanhe Jéssica Paulo para saber se alguma oportunidade te contempla.
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3: A Prefeitura de Abaré, no interior do estado, está com vagas abertas para o cargo de agente comunitário de saúde. Os candidatos precisam ter o ensino médio completo e morar nas proximidades da região. Os selecionados vão receber salário de R$ 3.242 para atuar em uma jornada de trabalho de 40 horas semanais. As inscrições estão abertas até o dia 12 de agosto no endereço eletrônico portal.institutoiasp.com.br. Já nas obras sociais Irmã Dulce, tem 29 oportunidades para contratação temporária na indústria de panificação Dulce Natura. Os profissionais vão atuar na fábrica em Simões Filho ou nas lojas da marca na capital baiana. Os interessados podem enviar o currículo para o e-mail recrutamento@irmanduce.org.br. E a Rede Mercantil abre vaga para operador de supermercado em Lauro de Freitas. Para participar do processo seletivo, basta ter o ensino médio completo, boa comunicação e habilidades com atendimento ao público. A oportunidade está disponível até o dia 30 de agosto e as inscrições podem ser feitas no site sencosud.brasil.gup.io. Jéssica Paulo, para Educador FM.
0: Valeu, Jéssica. E a Justiça Eleitoral inicia convocações para as eleições de outubro. As cartas enviadas aos futuros mesários trazem detalhes como a função a ser desempenhada, a seção eleitoral de atuação e as diretrizes para o treinamento. Embora não seja remunerado, a Justiça Eleitoral oferece uma série de contrapartidas, como 2 dias de folga para cada dia trabalhado e para cada dia de treinamento, sem corte no salário. Além do pagamento de R$ 65,00 no dia da eleição e da contagem das horas trabalhadas como atividade, né, extracurricular em faculdades.
1: E está aberto o período de inscrições para os estudantes que desejam uma vaga no ensino superior pelo programa Universidade para Todos, o ProUni neste segundo semestre do ano. Os interessados podem se inscrever de forma gratuita até sexta-feira por meio do portal Acesso Único. São ofertadas mais de 470 mil vagas, distribuídas em 380 opções de cursos de graduação em faculdades particulares de todo o Brasil, com bolsas de estudos integrais que cobrem todo o valor da mensalidade e parciais que arcam com 50% do valor do curso.
0: E o Ministério da Educação autoriza a instalação do novo campus do IFBA na cidade de Itabuna, no sul do estado. Inicialmente, o Instituto vai operar em uma sede provisória, enquanto a unidade definitiva é construída no bairro de Nova Itabuna. A previsão é que a oferta regular de ensino médio integrado na cidade comece no ano que vem. Apesar disso, a instituição já atua na realização de programas sociais e cursos gratuitos.
1: O número de afastamentos por burnout, que é o síndrome de esgotamento profissional, cresce no Brasil. E as mulheres são as mais afetadas. Detalhes com Rafael Lopes.
4: Dados da Previdência Social mostram que os afastamentos pela síndrome de burnout cresceram 823% entre 2021 e 2025. As mulheres representam cerca de 64% dos casos de esgotamento profissional. Segundo a especialista em desenvolvimento humano e bem-estar, Renata Matos, além da pressão profissional e a sobrecarga de trabalho, questões hormonais também agravam o problema.
5: Quando a gente vai olhar dentro do universo das mulheres, a média de idade desses afastamentos é em torno de 41 anos. A principal justificativa para isso é realmente a sobrecarga que a mulher tem na vida. Além de ter que dar conta de todas as suas atribuições profissionais, ela ainda é a principal cuidadora da família, das tarefas, né, dos afazeres, da gestão doméstica. E quando a gente fala desse universo das mulheres 40 mais, soma-se a isso o fato dela estar atravessando a perimenopausa, que traz uma série de oscilações hormonais que impactam na biologia mesmo da mulher, né, no funcionamento dela de uma forma geral, tanto física quanto emocionalmente.
4: Insônia, irritabilidade, exaustão e dificuldade para se concentrar estão entre os principais sinais de alerta.
5: A síndrome do burnout, ele se instala porque as pessoas não respeitam os seus limites físicos e ignoram os sintomas. Ter insônia não é normal. Sentir esse cansaço extremo, contínuo, não é normal. Essa falta de engajamento com o trabalho, que são todas características do burnout, não são normais, não deveriam fazer parte do cotidiano das pessoas.
4: Segundo Renata Matos, após o diagnóstico, o ideal é um tratamento multiprofissional, mas o tempo de recuperação varia conforme o caso.
5: Algumas pessoas precisam de tratamento com medicação prescrita por psiquiatra, além de terapias alternativas, né, que ajudam, como técnicas de respiração, de meditação e outros recursos que possam fazer essa pessoa sair desse estado de esgotamento. A gente está falando aí em média de 30 dias de afastamento. Tem gente que precisa de muito mais, porque realmente passa a afetar as questões de saúde mental mesmo. A pessoa pode desenvolver, por exemplo, síndrome do pânico, uma depressão, uma ansiedade grave, e a pessoa realmente ter que parar para se tratar durante alguns meses.
4: O burnout já é reconhecido na CID, Classificação Internacional de Doenças da Organização Mundial da Saúde. O diagnóstico deve ser feito por meio de avaliação clínica por médico ou psicólogo. Quando há constatação de incapacidade laboral, o trabalhador pode ter direito ao afastamento e a benefícios previdenciários. Rafael Lopes, para Educador FM.
0: Pois é, bom trazer aqui, né, esse alerta aí sobre o burnout. Então você pode também ouvir novamente essa matéria, né, no nosso site. Ela vai estar daqui a pouquinho no nosso site educadorfm.ba.gov.br. Você pode compartilhar também pelo WhatsApp, né? Às vezes a pessoa tem os sintomas, mas não sabe identificar, né? Então é bom sempre espalhar, né, o conhecimento para que as pessoas que estão passando por isso saibam identificar, saibam procurar, procurem logo, né, o tratamento aí adequado. Agora, 6h49, a Câmara dos Deputados aprova o projeto de lei que cria o Sistema Nacional de Enfrentamento da Violência contra Meninas e Mulheres. A proposta segue para votação no Senado. O texto indica que o funcionamento e os recursos da iniciativa serão organizados pelo Ministério das Mulheres em colaboração com os entes federativos. O novo sistema terá como objetivo ampliar a prevenção e o enfrentamento à violência contra o público feminino, fortalecendo a rede de proteção e atendimento, em especial às situações de risco de feminicídio.
1: É validada pelo Supremo Tribunal Federal a lei da Bahia que prevê multa para divulgação de informações falsas sobre epidemias, endemias e pandemias no estado, sem citar a fonte primária. A norma vale para conteúdos em televisão, rádio, meios impressos ou eletrônicos. A punição para quem disseminar notícias falsas pode variar de 5 a 20 mil reais.
0: E a gente traz também serviço aqui para você que mora no bairro de São Marcos ou localidades adjacentes aqui em Salvador, né? Logo mais às 8 da manhã, os moradores da região vão receber o programa Viver Salvador, com serviços de saúde, cidadania, empregabilidade e ativações culturais. A entrada é gratuita na estação aí Cidadania, né? Que fica na Avenida São Rafael, próximo ao conjunto Colinas de Pituaçu. Então, você que é morador da região, 8 da manhã, né? A partir das 8, começa essa programação gratuita do programa Viver Salvador.
1: Agora, 6h51, hoje, dia 8 de julho, é dia de alguma coisa, todo dia é dia de alguma coisa. E Beatriz Bulhões conta pra gente, Bia, hoje é dia de quê?
6: Dia
7: de hoje. Que dia hoje?
8: Hoje é dia de quê?
9: Bom dia, já tomou o seu café da manhã? Hoje a gente comemora o dia do padeiro, que faz o nosso pão quentinho de cada dia. Segundo dados da Associação Brasileira da Indústria de Panificação e Confeitaria, a estimativa é que existam mais de 70 mil padarias no país. A data homenageia Santa Isabel de Aragão, rainha de Portugal, considerada a padroeira dos panificadores. Hoje também é Dia Nacional da Ciência e do Pesquisador. Temos várias matérias sobre essa área lá no nosso site, incluindo a de uma certa apresentadora que ganhou recentemente um prêmio do Bahia Faz Ciência. Não vou dizer quem é. Até amanhã.
0: Quem será? Não sei.
1: É uma de nós duas e não fui eu.
0: Olha, a gente tem uma mensagem aqui, viu, de Givaldo. Eu vou deixar para ler a mensagem de Jaspita daqui a pouco, né? Porque tem a ver com o nosso próximo tema aqui do programa, que é esporte, futebol. Mas Givaldo, eu achei engraçado que Givaldo mandou aqui: olá, bom dia, equipe do Giro da Manhã. Bom dia, Lenilda de Cajazeiras. Bom dia, Jacipita da Paralela. Eu nem sabia que Jacipita morava na Paralela. E ele diz: bom dia, Giovani. Giovani ele não botou porque Giovani circula, né? Circula pela cidade.
1: A cidade é dele.
0: E aí ele diz aqui: bom dia para todos nós. Essa rede maravilhosa. Obrigada, Vigivaldo. E você tá ligado aí, né? Onde é que o povo mora. Temos mensagem também de Lenilda, né? Que deu bom dia dela aqui, meninas do Giro. Obrigada também, Lenilda. Jacipita, eu vou guardar pra daqui a pouquinho, porque hoje ela tá feliz. Ela tá feliz, Marcos tá feliz, todo mundo que torce pra Argentina, hein? Então, vamos falar primeiro de esporte, né? Pra depois chegar aí na Copa. O Brasil ganha uma Universidade Federal do Esporte após aprovação no Senado. Quem fala mais sobre o assunto é o repórter da Rádio Senado, Henrique Nascimento.
10: O Brasil vai passar a contar com uma universidade federal dedicada ao esporte. A lei sancionada cria a Universidade Federal do Esporte, a UFESporte. A instituição será vinculada ao Ministério da Educação e terá sede em Brasília. A universidade vai atuar no ensino, na pesquisa, na extensão e na inovação em ciência do esporte. A proposta também prevê a formação de profissionais para áreas como treinamento de atletas, gestão esportiva, políticas públicas, saúde, educação e para desporto. Para o atleta paralímpico Leomon Moreno, a criação da universidade pode abrir novas oportunidades para quem vê no esporte um caminho de formação e transformação social.
11: Eu fico muito feliz de ter saído de Ceilândia aqui em Brasília, ter ganhado a vida através do esporte, que eu e todos os outros atletas teremos a oportunidade de poder nos capacitar, nos graduar e contribuir também para que o nosso país seja o país do esporte. Quando a gente alinha o esporte, a educação, transformando em cultura dentro do país, a gente constrói ótimos cidadãos, olhando principalmente para a pessoa em si e não para um detalhe.
10: A proposta foi aprovada pelo Senado em junho, com voto favorável da senadora Leila Barros, do PDT do Distrito Federal. Ela defendeu a formação esportiva como instrumento de cidadania.
8: O esporte, ele é mais do que formar atletas. Nós temos aqui uma nata de grandes atletas e para-atletas que representam com muito amor a nossa pátria. Mas, para além disso, a promoção da cidadania. Nós sabemos o que o esporte fez nas nossas vidas, o quanto o esporte é um braço na saúde, na segurança pública, na educação. Um dos maiores legados que eu trago para a política é o seguinte: na política, infelizmente, a gente não ama todos, como na vida a gente não ama todos, mas eu aprendi no esporte que o meu era coletivo, a gente tem que se respeitar.
10: Segundo o Ministério da Educação, a previsão é que a universidade comece as aulas em 2027, com supervisão de Maurício De Sante, da Rádio Senado, Henrique Nascimento.
1: Agora 6h55 e a gente fala de esporte. Argentinos seguem vivos na Copa após ganharem de virada do Egito por 3-2 ontem à tarde. Os hermanos, que obtiveram o tricampeonato no último Mundial e só conseguiram virar o jogo faltando cerca de 20 minutos para o fim, agora estão classificados para as quartas e podem se tornar tetra. Do lado africano, Zico balançou as redes duas vezes, mas teve um dos gols anulados. Já pela Argentina, Messi perdeu um pênalti, mas compensou com um gol e uma assistência, seguindo como artilheiro da competição e maior goleador em Copas, com 21 marcações. O homem realmente, o pessoal chama ele de extraterrestre, ele realmente é um extraterrestre.
12: E você falou de Zico, né, que foi quem marcou aí para o Egito. Zico, porque o pai dele, né, era um grande fã do nosso Zico, né? Quando o Zico jogava no Flamengo, enfim. E aí eu fui procurar aqui como é o verdadeiro nome de Zico. O Zico do Egito, né, na verdade.
1: Sim.
12: Eu não sei se é Mostafá ou Mostafa, né? Normalmente tem um acento, é Mostafá que falam, né? Mas não tem acento aqui. Então, Mostafa Mohamed Zaki Abdel Rauf. Mais conhecido como Mostafa ou Mostafá Zico. Então ganhou esse apelido aí, inspirado no nosso brasileiro aí, nosso grande atleta, grande jogador.
1: Boa inspiração.
12: Zico, E ainda falando sobre Copa, né? Bruna trouxe aí a vitória da Argentina. A Argentina passa a ser a única representante da América Latina nas quartas de final da Copa do Mundo, depois que a Colômbia caiu diante da Suíça em jogo decidido em cobrança de pênaltis. O jogo atravessou todo o tempo regulamentar e a prorrogação sem um único gol. Nas penalidades, a seleção europeia bateu os hermanos por 4-3 e agora avança às quartas pela primeira vez em 72 anos. A Suíça agora vai encarar justamente a Argentina. Eu estava falando aqui sobre a mensagem de Jaspita, né? Ela disse aqui: bom dia, bom dia, bom dia. Tá cheia de bom dia hoje, né? Ainda estou anestesiada, leve, doce, suave e sem voz. Vai, Argentina! Um abraço para Marcos e para Pimenta. É os que eu falei aqui também, que ontem lembraram a gente que também torcem, né, pra Argentina. E ela disse aqui: que venha a Suíça. Já está preparada aí, viu, para receber a Suíça. Completou aqui com a mensagem para Givaldo, né? Givaldo, pensei que tinha esquecido de mim. Ele sabe onde moramos, porque no Tocaí falamos o nosso bairro. Ah, tá explicado, Jace. E Giovanni lembrou que mora no Vale dos Lagos, né? Então todo mundo aqui bem localizado. Aqui
1: todo mundo com o GPS ligado. É isso, né? Já a gente brincou aqui com o Jace, mas também a gente tem que falar de merecimento. Mereceram. E é como o pessoal falou mais cedo, uma seleção que correu atrás de virar, não desistiu, não esmureceu, não deixou se abater, então merecido está aí, Argentina classificada. E falando em Copa, a Copa acabou, e já que para os brasileiros ela foi embora, acabou para os brasileiros, tá? É hora de retirar as banderolas, apagar a rua que foi pintada e aposentar aquela camisa da seleção. Jéssica Paulo foi para as ruas para saber o que é que os soteropolitanos estão fazendo com esses itens após a derrota.
3: O sonho do Hexa foi adiado mais uma vez e deixou um gosto amargo entre os torcedores. No comércio, a história foi um pouco diferente. Francisco da Hora, que é camelô na Avenida 7, conta que já estava preparado para uma eliminação precoce da seleção brasileira e não sofreu prejuízos com o estoque parado.
13: O comércio é muito pragmático nesse aspecto. Então, quando é uma seleção que está muito acreditada, você investe mais. Quando é uma seleção que tem menos acreditada, você investe menos. No meu caso aqui, investi pouco. Vendeu o que tinha que vender, não essas vendagens todas. Vendeu o que tinha que vender e o restante do estoque está aí e está vendendo. E quem está comprando isso aqui são alguns brasileiros ainda e mais os turistas, os gringos, que compram para levar.
3: Paulo da Silva, que também trabalha no local, defende que a procura anterior já valeu o investimento.
14: Todo mundo ganhou dinheiro, no começo ganhou dinheiro, ninguém perdeu. Quem estava com muita mercadoria ficou, né? Quem estava pegando e vendendo, não teve nada. Mercadoria de risco, compra pouco e vai vendendo. É de risco, perdeu, parou. Agora comprar muito e está arriscando, né? Quem comprou muito e vendeu muito também ganhou dinheiro. Vendendo, comprando e vendendo.
3: Mariana Leal, dona de uma loja no ramo feminino, criou diversas estratégias para driblar esse prejuízo.
15: Apesar de não ser ali relacionado ao jogo, as pessoas utilizam do verde e amarelo. E a gente já trabalha com 7 de setembro, vem aí eleições, vem aí também o verão 2027. Sempre que começa o verão, o Brasil corre e volta com tudo. E a nossa esperança real é a Copa do Mundo Feminina, que vai ser sediada aqui no Brasil em 2027, que vai ter até jogo aqui na Fonte Nova. Então a gente espera que isso também traga esse movimento de vendas dessa mercadoria. A gente tenta trabalhar em outras épocas, em outras oportunidades, porque não é um produto também que tenha uma validade, não é um produto perecível. Então a gente consegue trabalhar em outros momentos.
3: Se entre os comerciantes o balanço da Copa é positivo, os clientes que gastaram em itens comemorativos não podem dizer o mesmo. Passada a eliminação, agora fica a dúvida: o que fazer com a camisa da seleção? O baiano JJ Rebouças tem uma ideia.
16: Fazer pano de chão. Infelizmente, a seleção brasileira é um engodo. Ilude todo mundo. A seleção brasileira só é bom para os jogadores, que cada um vai receber 15 milhões por mês, 11 milhões, 9 milhões. Para eles, a seleção brasileira é ótima, mas para o povo brasileiro, vai viver a vida inteira de ilusão até 2030.
3: Já Rosineide Kalili não terá prejuízo. Ela resolveu não comprar nenhum item comemorativo.
17: Comprei nenhuma, porque o Brasil já foi Brasil há anos atrás. Hoje em dia eu sabia que o Brasil não ia pra frente por causa de um time em campo, porque eu assisto o jogo e eu via que não tinha como ir pra frente o Brasil. Então logo no começo que eu assisti, me desanimei toda. Aí por isso que eu nem senti bem a comprar essa camisa cara, R$150, né, do meu dinheiro, que não valia a pena comprar.
3: Foram 5 jogos do Brasil no Mundial, ou seja, 5 chances de ter usado a camisa verde e amarela. Contando com o 7 de setembro e no mínimo 3 jogos obrigatórios da fase de grupos da Copa Feminina 2027, Flávia Santos lembra que sobram pelo menos 4 oportunidades do brasileiro fazer valer o dinheiro.
18: A minha não é para usar de novo, porque eu já não comprei a do Brasil justamente por isso, porque eu não ia poder usar mais, né? Ela ia virar pano de chão, ia ficar lá guardada no fundo da gaveta. Então eu já comprei uma que eu pudesse usar em outra ocasião justamente por isso, para eu não perder o dinheiro da minha camisa, deixar um negócio lá guardado.
3: Jéssica Paulo, para Educador FM.
12: Gente, é cada uma, viu? Olha, eu lembrei que ela falou de 7 de setembro, no 2 de julho tinha muita gente, né, com a camisa da seleção, falando de patriotismo duplo, né, torcendo pela seleção e também no 2 de julho, mas teve um aí que falou sobre jogar a camisa fora, não jogue não, guarde, né, ainda tem mais jogos, ainda tem Copa Feminina. Agora sim, se a sua camisa tem um nome de jogador masculino, então troque, viu, compre outra, bote com o nome das jogadoras da seleção feminina, entendeu, vamos valorizar também, né? Aí você comprou, Bruna, camisa?
1: Não comprei, não. Ainda bem, né? Deixei esse dinheirinho pra outra coisa.
12: Eu comprei, mas eu comprei uma assim, que não era, né? Não tinha nome, era verde, assim, com o cachorrinho caramelo. Então, ainda vou usar muito. Vou usar na Copa Feminina, né? Ainda tenho muito pela frente aí pra usar.
1: Eu comprei, na verdade, uma roupa que tá escrito Latina, mas serve pra qualquer época do ano. Então, vou continuar usando.
12: Pronto, inclusive pra usar fora de eventos esportivos.
1: Exato, né? Porque Latina eu sou, né? Todo dia.
12: A gente tem mensagem aqui de Eliana, ela disse aqui, bom dia, equipe da manhã, equipe do Giro da Manhã, né? Que notícia maravilhosa, a criação da Universidade Federal do Esporte parabéns, a gente trouxe a matéria aqui, né, falando da Rádio Nacional, da Rádio Senado, falando sobre essa criação, vai funcionar em Brasília, né, vai ter sede em Brasília. E a Eliana diz aqui, feliz quarta-feira para vocês e ouvintes, beijos, obrigada, Eliana.
1: Beijos, obrigada. E a nossa rede social aqui, contudo, né, a gente falou de Jaspita mais cedo, comemorando aí a vitória da Argentina, e ela disse aqui que achou que Givaldo tinha se esquecido dela, e aí Givaldo já respondeu dizendo que onde ele estiver jamais esquecerá de Jace, e que onde ela estiver, ela também não deve se esquecer dele. Que coisa mais fofa, né, gente?
12: Toca aí também tá bombando, né? O pessoal só mandando música um pro outro. Agora 7h04, o Giro da Manhã faz uma pausa e volta já já.
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12: Sete horas e 7 minutos, estamos de volta aqui com o Giro da Manhã. Lembrando que você pode participar do nosso programa, já temos mais mensagens aqui. Fátima Mendes, viu, mandou aqui, tenho um arsenal de decoração verde e amarela, mas não enfeitei, não gastei com camisa da seleção, já intuindo que não iríamos longe nessa Copa. Desde que a seleção brasileira perdeu a Copa para os franceses, lá no século passado, né, resolvi não sofrer pela seleção canarinha. Essa aqui é a mensagem de Fátima, também não se iludiu, né, Fátima? Muito bem.
1: E falando ainda de camisa, temos aqui a mensagem, bom dia meninas, voltamos. A camisa ainda corre o risco de ser confundida com o que não somos. Um dia de luz para vocês e toda a Bahia, um grande abraço de Renato e Renatinho, olha aí de volta. Tem aí que outras questões, né? Políticas, enfim, tem aí suas diferenças, mas o pessoal pouco a pouco tem voltado a usar a camisa de uma forma geral, né? Eu acho que até além da Copa, eu vi outras pessoas já usando, fazendo esse movimento aí de retomada nesse sentido, né?
12: Político. Sim, vamos nos apropriar das cores da nossa bandeira, né?
1: Vamos ver
12: pra não
1: aí.
12: Significar outras coisas. É isso, você pode também participar, mandar sua mensagem aqui pra gente no nosso WhatsApp 719-9731-7762.
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1: Vamos falar de trânsito novamente. A gente começa olhando as imagens das câmeras de monitoramento da Secretaria de Segurança Pública da Bahia. Olhamos primeiro ali o trânsito na região do Campo Grande, perto do Largo do Campo Grande, ali na altura do Hotel da Bahia. Ali o trânsito é intenso, viu? Pro pessoal que segue no sentido mesmo Largo do Campo Grande, bastante movimentação, não chega a estar congestionado, mas o movimento é intensíssimo. A gente fala também ali da região do Resgate, na saída da rua Nossa Senhora do Resgate para acessar a rua Silveira Martins. Trânsito congestionado, muita gente tentando sair ali da via única, mas para entrar no Resgate, fluindo tranquilamente. Falamos também de Pernambués, ali na avenida principal que cruza o bairro, a Avenida Tomás Gonzaga. Trânsito intenso nos dois sentidos, tanto para quem segue no bairro, ali descendo para a região da Paralela, quanto para quem vai pro sentido Cabula. A gente tem uma movimentação grande, mas não tem nenhum tipo de retenção ou lentidão. E falando da Avenida 7, no relógio de São Pedro, sentido São Bento, movimentação super tranquila e pouco veículo por ali.
12: Você falou sobre Pernambués, viu, Bruna? Aqui no Google Maps está mostrando intensidade no final da Paralela, já chegando ali no bairro de Pernambués, né? Na altura do Shopping Salvador, já intenso naquela região, também intenso naquela região que a gente sempre fala aqui, né? Entre o ET e a entrada ali do Instituto Anísio Teixeira, né? É sentido centro da cidade, Avenida Paralela, já com intensidade nessa região. Na Orla, a gente tem aqueles trechinhos de sempre no sentido Rio Vermelho, desde de Itapuã até a boca do rio, né? Então, Itapuã tá com trânsito moderado, aí em Piatã tem um trechinho de intensidade, na Praia de Jaguaribe também tem intensidade para quem segue no sentido Rio Vermelho, e na boca do rio também, né? Vários trechinhos alternando aí entre trânsito intenso e trânsito moderado. E eu falei aqui mais cedo sobre a situação da BR-324, nas proximidades de na altura ali de Simões Filho, né? Da entrada ali pro centro de Simões Filho, o congestionamento está ainda maior, né? No primeiro trânsito aqui eu falei que estava até o trevo ali da BA-526. Então, tá maior no sentido Feira de Santana, chegando até ali a altura da Palestina, porque houve ontem, né, um afundamento ali da pista na altura de Simões Filho, perto da entrada de Simões Filho, e a BR foi totalmente interditada já ontem, na tarde de ontem, e os carros estão trafegando pela via marginal. Então, isso está afetando o trânsito. Você que vai pegar aí a BR-324 no sentido Feira, passando por Simões Filho, né, ou tente desviar, né, ou se prepare aí, porque está havendo obras para ajustar aí esse afundamento de pista e os carros estão trafegando pela via marginal.
1: Pois é, fique atento. A gente segue aqui falando de informações, inclusive qualquer atualização sobre isso a gente vai trazer também. Se você ouvinte tiver, pode mandar pra gente no 719-9731-7762. O descarte irregular de entulho continua sendo um dos grandes problemas ambientais enfrentados em Salvador. Além de prejudicar a limpeza urbana, a prática é considerada crime e pode resultar em multas. Este é o assunto de hoje na série sobre lixo. Rafael Lopes.
2: Ao reformar uma casa ou se desfazer de móveis e objetos velhos, muita gente fica em dúvida sobre o destino correto desses materiais. O presidente da Limpurb, Carlos Augusto Gomes, explica o que é considerado entulho.
4: Entulho é o resto de obra, né? Vou dar um exemplo. Você vai reformar a sua casa. Nessa reforma você quebra uma parede de um quarto, de uma cozinha. Pronto, isso aí gerou entulho. É isso que é entulho, que é o RCC, o resíduo da construção civil. É a mesma coisa que se chama entulho, só para resumir.
2: Para evitar o acúmulo irregular de resíduos, Salvador conta com ecopontos distribuídos em diferentes regiões da cidade. Entre eles estão as unidades do Complexo Mané Dendê, no subúrbio, e de Massaranduba, na Cidade Baixa, além do Abaeté e do Itaigara. Nesses locais, a população pode entregar os resíduos de forma gratuita.
4: Então, o lugar ideal para esse descarte desses resíduos é lá. Ou seja, você pode descartar lá um sofá, uma cama, um colchão velho que você não quer mais. Você pode descartar o RCC, que é o que? O entulho. Você pode descartar porta, você pode descartar poda e assim sucessivamente.
5: Além das opções para descarte correto, a prefeitura mantém a fiscalização para coibir práticas irregulares. O abandono de entulho em áreas públicas é considerado infração ambiental e pode resultar em autuações para pessoas físicas e jurídicas. De janeiro a maio deste ano, a Limpurb registrou mais de 80 autuações relacionadas à destinação e ao transporte irregular de resíduos em Salvador.
4: Descartar irregular na cidade é crime ambiental e crime ambiental prevê multas. A multa para pessoa física vai de 129 a 1.900 e poucos reais. A multa para pessoa jurídica vai de 516 a 3.800 reais, mais ou menos, aproximadamente. Queríamos que a cidade estivesse limpa, que o povo não descartasse irregular. Mas, em forma de coibir esse erro da população, a gente tem que multar.
5: Denúncias de descarte irregular de entulho podem ser feitas pelo site salvadordigital.salvador.ba.gov.br. Rafael Lopes, para Educador FM.
12: Pois é, essa foi mais uma reportagem da nossa série, né? Que nessa semana traz como tema o lixo, né? O descarte, a reciclagem, enfim, tudo relacionado a esse tema. Você pode conferir também as matérias anteriores no nosso site educadorfm.ba.gov.br. E Rafael Lopes volta aqui o Giro da Manhã, né? Na entrevista de hoje para falar sobre outro assunto, porque a Bahia lidera o ranking nacional de processos por estelionato contra idosos. O número de casos tem crescido e os golpes ficam cada vez mais sofisticados com o avanço da tecnologia. Então vamos ouvir a entrevista.
5: Em um cenário onde o avanço da digitalização impulsiona crimes de engenharia social cada vez mais sofisticados, a Bahia assumiu a liderança nacional no ranking de processos por estelionato contra idosos, registrando 580 casos levados aos tribunais entre 2023 e maio de 2026. O dado faz parte de um levantamento da plataforma jurídica Escavador, que aponta para um crescimento projetado de 62% nas denúncias em todo o país até o fim deste ano. Para falar sobre o assunto, a gente conversa agora com a advogada, especialista em direito digital e coordenadora jurídica do Escavador, Dalila Pinheiro. Bom dia, Dalila, seja bem-vinda ao Giro da Manhã.
6: Bom dia, muito obrigada pelo convite. É um prazer estar aqui discutindo um tema tão importante como esse, que vem tendo realmente um crescimento muito grande nos últimos anos.
5: Pois é, Dalila, os dados mostram que em 2026, o ano de 2026, pode fechar com 62% mais processos do que em 23. E, na sua opinião, o que justifica esse crescimento em um intervalo de tempo relativamente curto? Será que as campanhas de conscientização estão falhando ou esse crime se moderniza mais rápido?
6: Os dados que foram divulgados pelo Escavador recentemente, né, eles mostram que nós tivemos quase 5 mil denúncias registradas entre 2023 e o final de maio de 2026. De acordo com esse estudo, a gente consegue perceber que o crime de estelionato contra os idosos, eles se intensificaram na última década, mantendo o ritmo atual que você citou, em que em 2026 a gente deve encerrar com cerca de 62 processos a mais do que em 2023. Né? E os dados do Escavador mostram que o estelionato contra idosos deixou de ser um problema pontual, então ele não tem uma única motivação e se tornou um desafio nacional, né? A gente entende que a gente tem passado por uma maior modernização, o Brasil é um dos países que mais faz o uso do WhatsApp, por exemplo, no mundo, então esses fatores, eles levam também a um aumento dos crimes contra essa população, principalmente a população idosa, porque a gente entende que esses criminosos, eles reconhecem ali uma maior vulnerabilidade, né? A população idosa, ela comumente tem menos contato com as redes sociais, tem menos contato com os telefones e as novas tecnologias. Logo, por meio de engenharia social, né, que é o que a gente chama as estratégicas e técnicas de manipulação psicológica, a gente vê que esses criminosos acabam tendo uma preferência por essa população justamente por entenderem que as suas técnicas utilizadas para o cometimento desses crimes podem ter uma maior facilidade, né, pelo distanciamento tecnológico dessa população mesmo. Mas pode sim estar havendo também uma falha em relação às políticas públicas de proteção dessa população, porque a gente entende que a prevenção, ela passa pela informação, pela educação digital, mas também por uma maior instrumentalização dos idosos em relação ao que fazer nessa situação, né? Então, sempre que houver uma ligação, mensagem ou pedido financeiro inesperado, é importante que os nossos idosos, eles tenham a segurança de saber o que fazer. Então, que eles sejam instruídos a interromper o contato, a tentar confirmar por meio de algum canal oficial, seja o suporte do banco ou algo nesse sentido, que de fato aquela é uma comunicação legítima, né?
0: Bom, Dalila, você inclusive usou o termo engenharia social exatamente para falar dessas armadilhas psicológicas criadas para atrair o público, principalmente os idosos, e hoje a gente tem o uso da inteligência artificial que é capaz de replicar vozes, rostos, né? A gente tem até mesmo chamadas de vídeo falsas, né? Os chamados deepfakes. Então, quais são essas principais armadilhas usadas e como a justiça e também os idosos podem tentar se defender desses golpes que são cada vez mais sofisticados?
6: Primeiro, definindo, né, o que é engenharia social, acho que é importante a gente trazer que, de forma muito resumida, a engenharia social é a arte da manipulação psicológica para que ela entregue espontaneamente informações ou realize operações financeiras acreditando estar agindo corretamente, acreditando estar de fato falando com uma fonte oficial. E os criminosos, eles costumam acionar alguns gatilhos psicológicos muito específicos. O primeiro deles é a questão da urgência e do medo, né? São sentimentos que levam a gente, independente da idade, a tomar decisões que a gente não tomaria, né, em uma situação de maior tranquilidade. Então, o golpista, ele cria uma situação de pânico, ele diz que a conta foi invadida, ou um exemplo muito comum também são ligações afirmando que compras de altos valores foram feitas no cartão de crédito. Isso faz com que o nosso cérebro entre em uma situação de pânico mesmo. Isso desliga nosso lado racional, isso desliga o lado racional da vítima mesmo e força para que ela tente agir por impulso naquele momento para tentar resolver aquele problema. O segundo é a questão da falsa autoridade, né? Então, como eu disse, o criminoso, ele leva a vítima a crer que ele está falando, que ela está falando com a fonte oficial, né? Então, o criminoso, ele se veste de uma figura de confiança, sempre gosta de trazer patentes, né, e cargos, como o cargo de um banco, se apresenta como funcionários de alguma entidade ou da Receita Federal, por exemplo, e a partir disso ele tenta fazer com que a vítima, o idoso, obedeça as suas instruções através daquela falsa autoridade. Além disso, tem a questão da familiaridade, né, o uso de dados reais, em que muitas vezes o golpista, ele pode já ter pesquisado sobre a vida daquele idoso, sobre a vida daquela pessoa, para que ele tenha um ou outro elemento ali que faça sentido dentro da realidade, né, uma ou outra informação verdadeira, e use daquela informação verdadeira para tentar fazer passar realmente a veracidade do golpe que ele está tentando aplicar, né. Então, um exemplo disso, por exemplo, criminosos sabem que você tem um filho ou que você tem uma conta em determinado banco e utilizam-se dessa informação para dar maior veracidade, né, à tentativa de golpe.
0: Nós estamos conversando com a advogada Dalila Pinheiro sobre o aumento dos golpes de estelionato contra idosos e os desafios para prevenir este tipo de crime. Bom, Dalila, conforme o levantamento do Escavador, a Bahia lidera o ranking nacional com 580 processos, superando inclusive estados mais populosos e com maior PIB, como São Paulo, Minas Gerais. Na sua opinião, o que pode ter levado o estado a essa posição? Realmente uma maior incidência desse tipo de crime ou mais denúncias?
6: Eu acredito que, mais uma vez, para um problema tão complexo, a gente não tem uma motivação única, né? Eu creio que os dois fatores podem ser uma realidade. Então, como você falou, o problema realmente na Bahia tomou proporções epidêmicas e a gente percebe que isso pode se dar também por uma maior vulnerabilidade social que a gente encontra também no nosso estado, no Nordeste como um todo, o que faz com que a população, ela tenha ali um maior também receio em relação às suas finanças ou um maior distanciamento digital. A gente pode estar necessitando, enquanto estado, de um maior incentivo à educação digital para que a gente possa também, por esse caminho, proteger os nossos idosos, né? Então, eu acredito que são fatores somados, mas que é muito importante para que a gente consiga superar esse cenário, que a gente tenha, de fato, iniciativas públicas de conscientização e de letramento digital. Esse dado, essas informações, elas trazem para a gente também a possibilidade de entender melhor o cenário, entender melhor as lacunas que a gente enfrenta enquanto estado, para que a gente possa, a partir da informação e do dado concreto, estabelecer também melhores condições e políticas públicas para essa população.
0: Dalila, em muitos desses casos envolvendo golpes por estelionato, as pessoas acabam fazendo depósitos via Pix. E existe um mecanismo especial de devolução, o MED do Pix. Você acha que tem sido suficiente para proteger os idosos ou esse sistema também precisa ser revisto?
6: Bom, eu acredito que esse sistema, ele já nos demonstra um avanço em relação ao cenário.

0: se abarrotando os tribunais para tentar resolver seus problemas. Então, isso traz para a gente aí um novo cenário que a gente vai ter que pensar em como essa ferramenta pode ser aprimorada para que a gente consiga evitar esse tipo de situação também.
1: Dalila, outra estratégia que tem sido muito utilizada são os empréstimos consignados fraudulentos e, às vezes, até mesmo abuso por parte de pessoas próximas, né? Às vezes, essa violência financeira acontece dentro de casa. Nesses casos, como identificar e denunciar?
0: É um cenário muito triste quando, de fato, as famílias, elas utilizam-se dessa dificuldade do idoso para um golpe em relação a essa pessoa. Então, sim, como você trouxe, são muitos os idosos em que confiam aos seus familiares as suas senhas do Gov, do INSS. E por mais que a gente entenda, né, que essas pessoas fazem isso em um cenário de confiança, é importante que esses idosos, eles peçam não só para que aquelas pessoas administrem as suas contas, se for o caso delas terem algum tipo de dificuldade em relação a isso, mas para que elas também aprendam a utilizar. Porque a gente entende que é através do INSS, por exemplo, que muitos golpes relacionados a empréstimos fraudulentos são feitos. Por idosos terem ali uma linha de crédito específica no INSS, muitos familiares utilizam-se sim desse meio fraudulento para contratar novos empréstimos e lesar os seus familiares, né? Outra hipótese é que eles procurem também, se tiverem muita dificuldade em relação a isso, o atendimento presencial, para que a gente consiga sair desse modus operandi em que o abuso vem de pessoas próximas, né? Muitas vezes filhos, netos ou cuidadores que contraem esses empréstimos em nome do idoso, utilizando cartão de crédito para compras pessoais. Mas, para além disso, esses casos, eles têm que ser denunciados, deve ser aberto o boletim de ocorrência para que o ato, ele seja investigado. Mas a gente tem que lembrar também que quando a gente pensa nessas situações do ponto de vista familiar, existe mais uma barreira aí, que é a barreira do afeto. A gente percebe que muitos desses casos em que o golpe, ele vem de um familiar, não chegam a ser denunciados, não chegam à justiça, porque o idoso muitas vezes tem vergonha de denunciar o próprio filho ou o próprio neto, tem medo do abandono, tem medo de ser mandado para um asilo, de causar uma destruição na família. Então, essa manipulação emocional profunda também é um fator muito forte em relação a isso. E para quem tá passando por isso, eu acredito que o recado é que isso é um crime previsto tanto no nosso Código Penal quanto no Estatuto do Idoso, e a apropriação de bens do idoso deve ser denunciada ao Ministério Público, na delegacia, por meio da abertura de boletim de ocorrência, porque ninguém tem o direito de tirar a dignidade de ninguém, muito menos uma pessoa idosa que a gente entende que está em uma situação de maior vulnerabilidade.
1: Dalila, muito obrigado pela entrevista. Nós conversamos com a advogada Dalila Pinheiro, coordenadora jurídica do Escavador, sobre o crescimento dos dados de estelionato contra idosos, os novos golpes aplicados por criminosos e a importância de um maior letramento digital para idosos e também de uma ampliação das políticas públicas como forma de prevenção. Rafael Lopes para o Giro da Manhã.
2: Valeu, Rafa. Pois é, um assunto que a gente sempre trata, né, aqui no programa. A gente traz novos alertas sempre de golpes, né, porque os golpes se renovam, os golpistas estão atentos. Então, a gente sempre fala aqui, né, no uso de tecnologias para aplicar novos golpes, né? Vou dar um exemplo aqui aleatório, mas assim, o governo acabou de criar um novo benefício para um público específico. Já tem golpe em relação a isso. Então, a gente tem que ficar atento sempre, né, ao que a gente clica, ao que a gente acessa nas nossas plataformas, no computador, no celular. E principalmente alertar, né, esse público idoso que às vezes não tem tanto manejo assim das novas tecnologias, facilidades também, né, que o celular traz e acaba caindo nesses golpes. E ficar atento também, como a advogada falou, né, às vezes são pessoas próximas do idoso que fazem a gestão financeira, né, da vida dele. Então, parentes, né, outros familiares também ficarem atentos a essa gestão, porque isso também pode ser denunciado se o idoso estiver sendo ali, né, prejudicado em relação a isso. A gente tem uma mensagem aqui de Lenilda falando sobre esse tema da entrevista, que ela diz aqui: os golpistas se renovam tecnologicamente diariamente, né, enquanto a população caminha a passos lentos, aprendendo e batendo a cara contra o muro, né? Essa foi a mensagem aqui de Lenilda, e ela diz: nos tornamos um alvo fácil, né? Então, é isso, né? Como a gente às vezes não tem essa intimidade com as novas tecnologias, a gente tem que desconfiar sempre, né, Lenil? Dá um link que te mandam, enfim, alguma coisa.

0: não parece ser assim muito certo. Então não clique, né? Não entre em sites que você não conhece para evitar também esses golpes.
1: E às vezes até parece que é certo, viu? Como a gente falou, essa tecnologia tão avançada, que eu já sofri tentativas de golpes de instituições falsas que tinham ali toda a programação bonitinha, igualzinho ao site oficial. Uhum. Então, assim, o ideal é que se você for acionado por qualquer empresa, banco, enfim, procure ligar para o canal oficial. Agradeça a informação, desligue e ligue novamente para os canais oficiais para confirmar, porque realmente a situação não é fácil.
0: É isso, como também golpes que a gente vê assim de WhatsApp, é algum contato que você conhece que tá Sim. pedindo dinheiro, né? Então liga pra pessoa pra ver se é ela mesma que tá pedindo um Pix ou depósito em dinheiro. Não faça, né? Sem confirmar. Só pra fechar aqui a participação dos nossos ouvintes, a gente tem mensagem também de Rafaela falando aqui sobre o Brasil, né? Ela disse aqui, eu torci tanto que no domingo eu fui assistir filme. Então Rafaela não foi uma torcedora aí que estava vendo Brasil e Noruega, né? Mas é isso, obrigada também a todos que participaram. Agora são 7h30, o Giro da Manhã vai ficando por aqui, mas amanhã estamos de volta a partir das 6h30. Obrigada a Thiago Virgílio aqui que fez a nossa produção de estúdio e a Bruna Ferraz pela parceria. Valeu, Bruna, até amanhã.
1: Valeu, Thaís, valeu, até amanhã. Obrigada, Valdemir Cabral, na operação de áudio, e obrigada a você que continua aqui na sintonia da Educadora FM, acompanhando a nossa programação. Você sabe, meio-dia, você tem outras informações aqui no programa Multicultura e agora você segue com ele, Luiz Carlos Ataíde.
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1: Olá, muito bom dia para você que sintoniza a Educadora FM 107.5, hoje, quarta-feira, 8 de julho de 2026. Um dia de muita luz para você, muita paz, saúde, energia positiva sempre, claro. Continue se cuidando. Eu sou Luiz Carlos Ataíde. A partir de agora, estaremos juntos até ao meio-dia. São 7h33, começando a Sonosfera da Educadora FM, com Bebel Gilberto, de Aldir Blanc e Mariozinho Rocha, Flor da Idade.

Educador FM, Ito Moreno, de Vital Farias, é que saudade de você. Otto naquela mesa, composição de Sérgio Bittencourt e Oswaldo Montenegro, Léo e Bia. Composição de Oswaldo Montenegro, agora faltando 12 minutos para as 8 horas, a música dos Nonatos, Astronauta.

0: Educador FM, a música de Gilberto Gil, Duas Luas, Pablo Milanês e Ana Belém, de Que Caiada Maneira, e Vânia Abreu, Sangue Latino, de João Ricardo e Paulinho Mendonça.
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2: Muito bom dia para você na Educadora, são 8:03. Amanhã, dia 9 de julho, quinta-feira, tem Tarcísio Santos. O artista se apresenta no projeto Quinta Brasileira, levando música popular e jazzística ao centro de Salvador. Será no Velha Espanha, nos Barris, o horário às 19h. Não perca. 8:03, eu sou Luiz Carlos Ataíde e continuo na sua companhia até ao meio-dia. Começando mais uma hora de boa música com Cazuza. Faz parte do meu show de Cazuza e Renato Ladeira.

Educador FM, sempre trazendo a boa música para vocês. Belchior, Medo de Avião, música de Belchior. Ouvimos Banda do Mar, Rei Nana, composição de Marcelo Camelo, e Escambo de Pedro Pondé, Boa Viagem. E você já pode pedir a sua música preferida, que mais gosta da nossa programação, para ouvir logo mais a 1 da tarde no Toca Aí. É muito simples. Acesse o nosso aplicativo, que é o Educador FM 107.5. Ou envie uma mensagem de áudio através do nosso WhatsApp, que é o 71 999 64 1908. Participe. Muito bom dia para você. Agora 8:16, a música de Raul Seixas, Cachorro Urubu.

0: Educador FM, informação e boa música no seu rádio. Hotel California, faixa título do álbum Hotel California do Eagles, lançada como single em fevereiro de 1977. Essa música foi composta por Don Felder, Don Henley e Glenn Frey. Ouvimos também Barão Vermelho, Queria Ter Uma Bomba, música de Cazuza, e ainda Tito Baiens, música dele, Fase Acne.
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1: Educadora FM, agora 8:33. Novos Baianos, Acabou Chorar, de Galvão e Moraes Moreira.

Educadora FM, Cidade Negra, Meu Coração, de Pepeu Gomes e Gilberto Gil. Carla Vise, de Gilberto Gil, Aroma. E o Will Carvalho, Olhos de Xangô, de Lazo e Jorge, Portugal. O especial das 6 de hoje tem como destaque o som do prestigiado baterista, percussionista e compositor carioca Dom Um Romão, no 5º trabalho da carreira solo, o álbum Rotmosphere, que está completando 50 anos de lançado. Não perca. 11 minutos para as 9 horas, Sertanilha, de Elomar, o pedido.

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3: Educador FM, agora são 9h02. Bom dia para você. Eu sou Luiz Carlos Ataíde e continuo na sua companhia até ao meio-dia. Próximo sábado, dia 11, tem Jane, a cantora, participa do Rock BA 4. Será do estacionamento do Centro de Cultura Adonias Filho, na cidade de Itabuna. O horário a partir de 1 da tarde. Não perca. 9:02 agora, começando mais uma hora de boa música com Mônica Salmazo, Marilua, composição de Chico Buarque.

Educador FM, a música de Djavan Lilás, Cláudio Zoli, a francesa de Cláudio Zoli, Antônio Cícero e Priscila Magalhães, Centro do Mundo, música de Priscila Magalhães. 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Educador FM, agora 9:16, Paralamas do Sucesso, de Herbert Viana, Me Liga.

0: Bu kadar efendim, B.B. King, Tris Chapman, The Three Wheels Gun, Rick Darnell e Roy Hawkins. Vanessa da Mata e João Gomes, comentário a respeito de John, música de Belchior e Tati Longe de Mim, de Tennyson Del Rey e Paulo Vascon.
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grande realização parece necessariamente insuficiente, mas seu efeito será infinito. 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A grande eloquência parece muda. O movimento elimina o frio. A quietude supera o calor. 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

No som da educadora Legião Urbana, música de Renato Russo, se fiquei esperando o meu amor passar. Clube de Patifes, agora o Nunca Mais de Paulo de Tarso e do Clube de Patifes. E ouvimos também Arnaldo Antunes e Ana Frango Elétrico, para Não Falar Mal, composição de Arnaldo Antunes. Continue pedindo a sua música preferida da nossa programação para ouvir logo mais a 1 da tarde no Toca Aí, logo após o Multicultura. Acesse o nosso aplicativo, que é o Educador FM 107.5. Ou envie uma mensagem de áudio através do nosso WhatsApp, que é o 71 999 64 1908. Participe. 10 minutos para as 10 horas, Ney Mato Grosso, de Frejá e Cazuza. Poema.

0: No som da educadora Beto Guedes, Feira Moderna de Beto Guedes e Fernando Brantes, Silvia Patrícia, uma versão de Silvia, Água e Sal.
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1: Muito bom dia para você na Educadora 10 e 4. Próxima sexta, dia 10 de julho, tem Rei Lacoste. O artista se apresenta no El Clube de Reggaeton. Será na Marujada, no Santo Antônio, além do Carmo. O horário às 9 da noite. Não perca. 10 e 5 agora, começando mais uma hora de boa música para você. Tem Nana Caymmi, de Cristóvão Bastos e Aldir Blanc, Resposta ao Tempo.

Educador FM, Chicas, Divino Maravilhoso, de Caetano Veloso e Gilberto Gil. Ouvimos também Cássia Heller, ST, de Marisa Monte, Carlinhos Brown e Nando Reis. E ainda Elis Regina, Lua Lua, Marciano, de Rita Lee e Roberto de Carvalho. 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Bom dia para você na Educadora 10:20, Mosca de Peninha, Sonhos.

Da educadora Maglore, às vezes um clichê, composição de Tiago Oliveira. Ouvimos também o Rod Stewart, I Don't Want to Talk About It. Essa música foi escrita pelo guitarrista americano Danny Wyden. A versão original foi gravada em 1971 por sua banda Crazy Horse e lançada no álbum homônimo da banda. Mas a música ficou mundialmente famosa no ano de 1975, na voz de Rod Stewart. Ouvimos também Lulu Santos, Lua de Mel, composição de Lulu Santos.

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8: 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Agora 10h38, tem a Liz Regina para Lennon e McCartney, de Lou Borges, Márcio Borges e Fernando Brandes.

Na educadora, música de Alceu Valença, Espelho Cristalino. Ouvimos também Neto Lobo, dele, Olhos, e Chico Chico de Zé Ramalho, Vila do Sossego. Logo mais ao meio-dia, você não pode perder o Multicultura, que traz, como sempre, para você, dicas de artes, conhecimento, educação, entrevista, música, tudo isso e muito mais. Multicultura, de segunda a sexta, ao meio-dia, aqui na 107.5, em nosso aplicativo, e no site educadorfm.ba.gov.br. 6 minutos para as 11 horas. Nara Leão e Chico Buarque, João e Maria, música de Chico e Sivuca.

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1: E você está na 107.5 Educadora FM, agora são 11:01. Amanhã, dia 9 de julho, quinta-feira, tem Ângela Veloso. A artista se apresenta no projeto Quinta Brasileira, levando música popular e jazzística ao centro de Salvador. No Velho Espanha, nos Barris, o horário às 19h. Educadora FM, agora 11:02, começando mais uma hora de boa música para você. Moraes Moreira, Meninas do Brasil, de Fausto Nilo e Moraes Moreira.

Cleiton e Clédir, viva a música de Clédir Ramil. Ouvimos Raquel Reis, de Tavinho Paes e Pepeu Gomes, Sexy e Manjá. E ainda Marcela Belas, Sem Pecado e Sem Juízo, de Baby do Brasil e Pepeu Gomes. Lembrando para você que o especial da ICIS de hoje tem como destaque o som do prestigiado baterista, percussionista e compositor carioca, Dom Romão, no quinto trabalho da carreira solo, o álbum Hotmosphere, que está completando 50 anos de lançado. Você não pode perder. Agora 11:19, a música de Negrume, I Miss Her.

0: Educador FM, a música de Ednardo Pavão Misterioso, Duda Valverde e Jussara Silveira, Estrela Manhã, de Carlone Piatã e J. Veloso, e ainda Milton Nascimento, Paisagem na Janela, de Lô Borges e Fernando Brandt.
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1: Educadora FM, agora 11:36, tem BID, com participações de Zé Cabaleiro e Fernando Nunes, Faltando um Pedaço, música de Djavan.

E no som da educadora, música de Alceu Valença, Girassol, ouvimos também Luiz Caldas, de Caetano Veloso, Cajuína, e ainda aqui de Abelha, Pingos de Amor, de Paulo Diniz e Iodibar. Daqui a pouquinho tem um Multicultura, agora faltando 10 minutos para o meio-dia, Nando Reis e Marisa Monte, para você, Guardei o Amor, composição de Nando Reis.

0: Pro som da educadora, o biquíni Cavadão, Onde Quer Que Eu Vá, música de Herbert Viana e Pedro Pondé, Que Seja, música de Rafael Pondé. Na sequência tem o Multicultura.
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0: Meio-dia em ponto Multicultura, começando pela 107.5 Educadora FM. Mais uma edição com a produção de estúdio de Mariana Freire. Boa tarde, Mariana. Boa tarde a Davi Cerqueira na operação de áudio. Boa tarde a você que está chegando pela sintonia da 107.5. Boa tarde a Bruno Chaga, social media da Educadora FM. E a todo mundo que está acompanhando, seja pela rádio, seja pelo aplicativo Educadora FM 107.5, disponível para iPhone e plataforma Android. Mande suas críticas, dúvidas ou sugestões para o Multicultura pelo WhatsApp, número 997317762, 997317762. Siga a programação nas redes sociais pelo arroba educadorfmba e não esqueça de marcar a rádio. Eu sou Renato Cordeiro, vamos aos destaques do programa de hoje. Festa Literária do Pelourinho é lançada oficialmente. Carlos Barros e Lincoln Aguiar celebram a nova música brasileira no Gamboa. E no estúdio, o artista visual Zé de Rocha comenta o espetáculo Movediça. Tudo isso e mais, Multicultura está começando. Multicultura.
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0: Presidente dos Estados Unidos, Donald Trump, anuncia fim do cessar-fogo com o Irã depois da retomada de intensos ataques entre os dois lados. Segundo informações das agências AFP e Reuters, os Estados Unidos lançaram novos ataques ontem após suspenderem a autorização para Teerã comercializar petróleo. Em resposta, o governo iraniano afirmou ter atacado instalações militares norte-americanas na região do Golfo. Comissão de Relações Exteriores do Senado aprova o convite ao ministro das Relações Exteriores, Mauro Vieira, para esclarecer declarações sobre riscos de ações militares norte-americanas no Brasil, depois que o governo Trump classificou como terroristas o Comando Vermelho e o Primeiro Comando da Capital. O requerimento é do senador Hamilton Mourão. STF valida uma lei da Bahia que penaliza em até R$20 mil quem disseminar informações falsas sobre epidemias, endemias e pandemias sem citar a fonte primária ou, grosso modo, informação sem procedência oficial. O Partido Liberal, PL, entrou com ação contra a lei, afirmando se tratar de invasão de competência federal, mas o ministro Alexandre de Moraes avaliou que a saúde pública é tema de competência compartilhada entre os entes federados. Motoristas enfrentam transtornos da BR-324 depois do afundamento de um trecho do quilômetro 604, altura do antigo posto da Polícia Rodoviária Federal. O Departamento Nacional de Infraestrutura e Transportes aponta que o motivo é uma falha estrutural em um antigo bueiro sobre o aterro da rodovia. O tráfego no sentido Salvador foi desviado para a pista lateral. Meio-dia, mais 3 minutos. Multicultura no ar pela 107.5. Casa Cor Bahia ganha mais uma edição no estado com a Casa Nossa Senhora das Mercês em Salvador, unindo arte e arquitetura. Bruna Ferraz.
2: A segunda edição da Casa Cor Bahia já está acontecendo. Ocupando os 3 pavimentos da Casa Nossa Senhora das Mercês, o evento que reúne arte, design de interiores e arquitetura fica em cartaz até o dia 6 de setembro. Magali Santana, franqueada da Casa Cor, conta que para esse ano a ideia foi disponibilizar para o público projetos com personalidade e sentimento.
3: A Casa Cor é o maior evento de arquitetura, de interiores e design da América Latina. Por estar entrando para completar os 40 anos no Brasil e alguns países da América Latina e tem como principal objetivo trazer tendências para esse mercado de arquitetura de luxo, arquitetura de interior, com profissionais de alto nível, profissionais de ponta, para que eles possam trazer o que é o melhor de seus projetos para o público. A gente cada ano tem um tema, o tema desse ano é Mente e Coração, que tem como objetivo provocar o nosso público para o momento que a gente vive, né? Essa globalização, essa quantidade de informações, essa conexão exagerada, para que elas se desconectem e tragam para dentro da sua casa o que de verdade vale a pena, o que é o coração de cada um, o que traz aconchego para cada pessoa dentro da sua casa, dentro do seu lar.
2: Cada profissional, usando seus próprios conceitos, precisaram desenvolver projetos abordando o que serve de conforto para o seu lar.
3: Uns vão mais pro lado fitness, outros vão mais pro lado da sofisticação, outros vão pro lado mais manual, vamos dizer assim, de volta ao passado, daquela coisa da casa da avó da gente, de como que os avós recebiam a gente na casa deles, a gente provoca de verdade, dentro do tema, os arquitetos e designers de interiores para buscarem o público, para se autoanalisarem e falarem assim: ah, eu moraria dentro desse projeto? O quão afetiva ela é, o quanto ela me deixa feliz, o quanto ela me acolhe aqui dentro. O nosso lar é o nosso reduto. Quando a gente volta para casa, a gente precisa de alguma forma se desconectar do que está lá fora e entender qual o bom daquele momento que a gente vai estar vivendo com a nossa família, curtindo o quê? A música, um vinho, um hobby qualquer que seja. A gente consegue ver nesses 46 projetos que a gente tem apresentando esse ano na Casa Cor, individualmente, um reduto de cada um.
2: Desde os arquitetos selecionados até o projeto finalizado e entregue ao público, o percurso é grande.
3: Fazemos um master plan, esse ano o master plan do Davi Bastos, que é maravilhoso, a nossa referência de arquitetura baiana para o mundo. E aí a gente faz um open house, onde os arquitetos selecionam ambientes que eles gostariam de fazer, um momento muito difícil de escolher. Depois tem a apresentação do tema, e aí cada um vai desenvolver seu projeto, passa pela curadoria, e efetivamente eles começam a fazer suas obras, e a gente apresentar ao público depois de 2 meses.
2: A Casa Cor Bahia costuma misturar arquitetura, decoração e arte. Para esse ano, os corredores da Casa Nossa Senhora das Mercês foram reservados para intervenções de artistas diversos. Além disso, também foi determinado um espaço maior para uma intervenção fixa.
3: Vejo a quantidade de artistas baianos incríveis e que não são conhecidos ainda, então que não tiveram oportunidade de chegar nesse nível de patamar de arquitetura de luxo. E esse ano nós abrimos um pavimento novo, que é maravilhoso. Quando você chega lá, você chega a perder o fôlego de arquitetura com uma exposição fixa de arte. A gente tem todos os corredores com respiro, que a gente chama. Quando você vai para uma mostra dessa dimensão, com quase 50 ambientes, o público tende a chegar um momento que ele fica cansado de ver. Os primeiros ambientes são mais vistos, os últimos lá, você já está cansado de tantas informações que você está recebendo. E o grande propósito nosso é que o cliente entra, visitante entre dentro do nosso espaço e fica o maior período de tempo lá dentro, saboreando aquilo.
2: A Casa Cor Bahia 2026 vai até o dia 6 de setembro com parte da programação gratuita para convidar o público a conhecer o resto da exposição.
3: Eu queria muito convidar todos a visitar a Casa Cor Bahia esse ano, de terça a domingo, das 15 às 22, com muitas programações. Uma gentileza urbana que a gente chama Todo Piso Térreo, ele é de visitação gratuita, as pessoas podem entrar e sentir um pouco daquele lugar que é maravilhoso e desfrutar dos nossos restaurantes e cafés e, enfim, um pouquinho da Casa Cor, como é que é, lojinha da Casa Cor, artesanato da Bahia que tá lá, para provocar a pessoa realmente a falar assim: não, eu quero subir.
2: Bruna Ferraz, para Educador FM.
0: Muito bem, meio-dia, 9 minutos. O coletivo Chilindrol apresenta hoje Movediça. É um espetáculo de Sand Animation que vai acontecer no Teatro Molière da Aliança Francesa como parte do Congresso da UFBA. Eu próprio já vi esse espetáculo em duas situações, acho que as duas na RV Cultura e Arte, uma galeria que fica ali no Rio Vermelho. E me lembro que depois que rolou a última cena, terminou, fui abordar o coordenador, né, do espetáculo e falei: rapaz, isso aqui tem que ir para o teatro. Imagine, assim, não é que rolou? Muito bem-vindo, o artista visual, professor e coordenador do Movediça e do Chilindrol, né? Por que não dizer? Zé de Rocha, muito bem-vindo, tudo bem?
4: Obrigado, Renato. Boa tarde para os ouvintes, boa tarde para todo o pessoal aqui do IRDEB. E você, Renato, já é fã, né? Já
0: Não,
4: assistiu duas
0: eu já
4: vezes.
0: vou pela terceira vez. Agora eu vou pela terceira vez.
4: Maravilha.
0: O que é, para quem ainda não conheceu, Movediça?
4: Bom, Movediça é um espetáculo que faz parte da pesquisa de um grupo de pesquisa e extensão sediado na Escola de Belas Artes da Universidade Federal da Bahia. Então, nesse espaço, com esse grupo, a gente pesquisa uma técnica chamada Sand Animation, ou traduzindo para o português, animação com areia, que é uma técnica que a gente usa areia de praia bem fininha. A gente deposita essa areia sobre uma mesa de luz E a gente faz desenhos sobre essa mesa de luz utilizando essa areia. Esses desenhos que a gente faz são capturados por uma câmera e projetados num grande telão. E a gente monta um espetáculo com essa técnica. Então a gente conta história, a gente passa sensações, tudo isso acompanhado de música ao vivo também. E é isso que é o Movediça.
0: Ó, eu vou pedir desculpas aqui ao Zé e vou falar muito tropegamente para tentar descrever a experiência, assim, né? E entregando minha idade, né? Ouvinte, você lembra de um negócio chamado retroprojetor?
4: Isso.
0: Pensa assim, num retroprojetor, né? Você não botava assim um papelzinho transparente com alguma coisa ilustrada, escrita, coisa do tipo, que você projetava numa determinada superfície. Agora imagina, em vez de um projetor, uma mesa, uma senhora mesa, assim, toda bonitona, com você colocando areia com uma câmera massa, assim, né, em cima e transmitindo, e aquilo ali ser um espetáculo. Muito tropegamente. Foi o que veio, assim, né, na minha cabeça, uhum, quando eu vi pela primeira vez. E até onde eu sei, é a primeira vez que o Chinidrol está se apresentando em um teatro. O que é isso? O que é que significa?
4: Olha, na verdade, há coisa de um mês atrás, a gente teve uma primeira experiência em teatro, que foi no Teatro Martim Gonçalves, que é da própria UFBA, né? Fica ali na Escola de Teatro, no Canela. Então, a gente está fazendo essas apresentações por conta do Congresso da UFBA, que está acontecendo agora e está comemorando os 80 anos dessa instituição. E a UFBA abriu um edital para que a comunidade da UFBA se inscrevesse com projetos artísticos, e esses projetos estão sendo apresentados durante essa semana. Então a gente já se apresentou, teve uma primeira experiência no teatro, que foi realmente incrível. Aquela caixinha do teatro, com controle de luz, de som, realmente é uma outra perspectiva para a gente atuar. Mas também a gente gosta muito de fazer como você viu lá na Galeria RV, com um público bem mais próximo, né? Numa maneira não tão convencional de teatro. Porque acaba que o que a gente faz, você lembrou do retroprojetor, né? Que é um instrumento usado didaticamente em sala de aula, mas que os artistas se apoderaram dele já há muito tempo para justamente fazer o que a gente está fazendo agora também no Chilindral, que é uma maneira de contar histórias, né? Então, aquela luz do retroprojetor, aquela luz da mesa de luz, me lembra muito, faço essa comparação com uma fogueira. Quando você está em volta da fogueira contando histórias, né? Mais ou menos isso que a gente faz. E é muito mágico. Eu acho que é isso que encanta as pessoas, né? É um espetáculo em que... Assim, na falta de uma definição melhor, porque a gente também não consegue dizer o que é que a gente está fazendo, a gente pode dizer que é um teatro desenhado. A gente conta histórias, a gente passa sensações, não por meio de atores, mas por meio de manipuladores que vão produzindo ali uma narrativa com aqueles desenhos na areia. E isso junto com a parte musical, com a trilha sonora, com os efeitos, vai criando uma cumplicidade assim com a plateia, que tanto é muito interessante no teatro, quanto para fazer também até a céu aberto, né? Numa noite a céu aberto. A gente já fez isso e é muito interessante.
0: Eu estou conversando com Zé de Rocha, artista visual, coordenador do coletivo Chilindrol, que está se apresentando hoje às 18h, entrada gratuita, gente, inclusive, na Aliança Francesa, no Teatro Molière, né, da Aliança Francesa, que fica ali, né, a parte de cima da ladeira da Barra, né, na verdade. E que, como o Zé estava falando, já aconteceu na RV Cultura e Arte, que é um espaço dos mais importantes, né, da cena cultural aqui da Bahia, que está sempre trazendo essas coisas, tanto as coisas de resgate, mas muito olhar para vanguardas, e que teve esse projeto chamado Pronto, uhum, que eu vou até pedir desculpas aqui a Ilan e a Larissa se eu estiver explicando de uma forma equivocada, mas assim, pelo menos como eu percebi, porque eu fui algumas vezes, parecia muito um projeto no sentido de colocar em diálogo o fazer das artes visuais com o agora, com o acontecimento, né? Então, isso desde você ver um mural sendo feito ali ao vivo na sua frente, até você ver um artista visual que é músico tocando com a banda dele, com um poeta à frente e circundado pelas suas obras visuais, né? O Igor Rocha com Daniel Farias, enfim, com a banda. E aí estão lá vocês, né, trazendo arte visual na condição de espetáculo também. Queria que você pudesse falar um pouco sobre essa relação das artes.
4: Pois é, a gente, né, o nosso grupo, ele é sediado ali na Escola de Belas Artes. Eu venho das artes visuais, mas eu também venho dessa curiosidade, desse contato, né? Já trabalhei um tempo como músico, já tive um pezinho ali no teatro com minha querida professora Sônia Rangel. Então, o nosso projeto, que é levar animação, não aquela animação de desenho animado que a gente constrói ali no ateliê, mas levar a animação feita ao vivo, né, com o público presenciando a construção daquelas imagens, vai muito nessa direção, que é, eu acho que talvez está acontecendo muito no mundo das artes atualmente, talvez como uma certa reação às novas questões tecnológicas, a inteligência artificial, as redes sociais, que tudo isso deixa a gente muito confortável dentro de casa, né? Vendo na telinha do celular. E quando a gente propõe um espetáculo como esse, é um espetáculo que só se dá pela presença. Então, a presença do público em contato ali com a obra que está sendo apresentada, e as coisas que a gente faz, o espetáculo muda sempre. É um espetáculo flexível e que também é regido muito pela sensação daquele momento. Então, mesmo que a gente ensaie um roteiro, ele nunca vai ser feito igualzinho. Então, vai ser sempre diferente. Então, interessa pra gente muito essa questão da presença, de poder fazer um encontro com as pessoas. E eu acho que o projeto pronto da Galeria RV também vai nessa direção, né? É muito comum, até pra gente que é artista visual, tá no nosso conforto do ateliê, produzindo pinturas e desenhos que depois vão pra galeria, e o contato que a gente tem com o público é só naquele momento da abertura. No nosso caso, e também a proposta da Galeria RV, acho que tem a ver com esse momento pós-pandemia, né? De uma necessidade de estar junto, né? De estar presente, estar com as pessoas, vendo arte, fazendo arte, discutindo. Acho que é por aí, Renato.
0: Zé de Rocha conversando aqui com a gente sobre Pronto. São várias pessoas se apresentando, né, no espetáculo. Eu vi duas vezes, e uma coisa que eu me lembro que chamou muita atenção para mim, de uma vez para outra, é que na primeira vez que eu vi, eu não sei se eram as mesmas pessoas, imagino que não, em relação à segunda vez, que foi agora com o Pronto, né, lá na RV. A lembrança, pelo menos, que eu tenho, Zé, eu posso estar enganado, porque memória, você sabe que a memória inventa, né? Mas na primeira vez eu me lembro assim, a lembrança que eu tenho é das pessoas, os animadores, trabalhando de forma mais isolada. E no Pronto, não, tinha os momentos, digamos, solo, mas eu já vi mais gente, assim, literalmente metendo a mão na massa, no caso, na areia. Sim. Né? Eu não sei o quanto esse caminhar, né, de complexidades também vai se desenvolvendo, né, no espetáculo, mas eu queria saber hoje, assim, quem é que compõe o coletivo e como é que está sendo fazer hoje o Movediça?
4: Pois é, esse é um tipo de projeto que a gente tem que lidar com uma grande dedicação, com tempo de ensaio, né? Então, e é um projeto que vai se desenvolvendo, se desdobrando e crescendo com o tempo também. Então, esse projeto surge em 2022, começou de maneira muito pequenininha, como sempre, e vai ganhando corpo, e nesse ganhar corpo a gente tem que conviver também com as dificuldades que a gente tem, porque é um projeto sediado na universidade, gente, universidade pública, que a gente, vocês sabem, a gente tem uma deficiência de investimento, uma deficiência de estrutura. Então, com um pouquinho que a gente consegue, a gente está desenvolvendo esse projeto. E a gente depende muito dos incentivos, muitos deles vindos da própria universidade. Então, são os editais que vão possibilitar para que o professor consiga bolsas de estudo. Então, a maioria dos participantes desse projeto, eles estão recebendo bolsa de estudo Então, para ajudar eles em transporte, alimentação, né, para desenvolver melhor essa prática. E durante esse período, entre idas e vindas, a gente já teve várias formações. Quando você viu a última vez na Galeria RV, a gente estava com uma formação bem grande. Se eu não me engano, tinham 9 pessoas no palco, né? E foi muito especial ali naquele momento, porque a gente, pela primeira vez, teve música ao vivo, que foi uma coisa que transformou muito a dinâmica das apresentações. Acho que foi isso que você notou a grande diferença. Porque tanto as imagens são criadas ao vivo, quanto a trilha sonora também, que vai dialogando.
0: Só vou pegar um gancho aqui no que você está falando, porque assim, o fracasso desta entrevista, vou logo pedir desculpas aos ouvintes, o fracasso desta entrevista é que a gente não vai conseguir explicar o que é. Só indo lá para você ver, porque ele falou aqui, né, na fogueira, eu já pensei teatro de sombras, mas parece um pouco marionete, parece tanta coisa, e só indo lá você vai entender do que a gente está falando. Mas o Zé estava falando dessa coisa da música ao vivo. Tem um trecho do espetáculo, que está inclusive no YouTube, que alguém está fazendo uma cena que parece uma cena junina. Uhum. Você tem fogueira, a pessoa está desenhando ali, né, a bandeirola, uma pessoa com acordeon. Só que, inclusive o nosso Bruno Chagas está falando aqui, para quem quiser ter uma ideia do que a gente está falando, dá uma passadinha no Instagram da Educadora, que o pessoal publicou lá imagens do Sand Animation, né, do pessoal do Chilindrol.
4: Bacana.
0: E aí, como eu estava falando, assim, tem essa cena junina que está sendo desenhada ali ao vivo, e nessa hora a trilha sonora abre espaço para um acordeon. O que me parece que vai bem nessa linha do que você está falando, desse lugar de encontro entre música e a cena, né?
4: Sim, sim. Você falou de tantas coisas aí, e a gente dialoga com tudo isso. Teatro de sombras, teatro de animação, desenho animado. Pensa num cinema, nos primórdios, quando era mudo e tinha uma orquestra tocando. Então, é uma mistura de tudo isso. A grande novidade é que a gente traz uma técnica que não é muito conhecida no Brasil, né? Que é a animação com areia. Ela é muito mais conhecida em outros países, né? Na Ásia, na Europa. Mas aquilo é muito... pouca gente que a gente localizou que realmente faz. Então, a grande novidade é essa, que a gente faz com esse material. E esse material transmite uma sensação que talvez seja esse o grande encantamento. Essa palavra encantamento é uma palavra que sempre retorna quando as pessoas assistem o espetáculo.
0: Bom, para terminar, a gente está falando de um evento que está fazendo parte desta celebração da Universidade Federal da Bahia, e na qualidade de professor que você é, eu não podia deixar de te perguntar o que é que esse momento representa e o que é que a UFBA, na sua avaliação, representa para as artes, por exemplo.
4: Caramba, Renato. Olha, eu, como membro da UFBA, né, professor, já tenho um tempinho trabalhando lá e sou também egresso da UFBA, toda a minha formação superior foi feita na UFBA, então eu sou fruto também dessa instituição, né? Então, falo aqui por mim, mas por vários dos meus colegas, né? Deve concordar comigo. A gente faz tudo com muito carinho, muito amor, muita dedicação, apesar de todas as dificuldades que a gente sabe, né? Que é ser professor, que é trabalhar com educação e arte, né, no nosso país, ainda tem isso, né? A gente dá o melhor possível para que as pesquisas sejam bem desenvolvidas, que os estudantes sejam muito bem formados, que as novidades floresçam, né? E a UFBA é um exemplo, né? Desde o seu surgimento, desde o reitor Edgar Santos, que a UFBA é pioneira nas questões artísticas. Grandes nomes saíram dos cursos de música, teatro, dança, artes visuais. Então, a gente tem uma instituição que fomenta o aprendizado e a prática artística, e que a gente tem que cuidar muito bem dela. Então, esse momento de comemoração, sim, é um momento da gente comemorar, enaltecer o tanto que a UFBA contribui para a nossa cultura, para a nossa educação, mas também de olhar para ela com muito carinho, porque ela tem potencial para dar até muito mais, né? Basta a gente cuidar direitinho dela. E a UFBA é formada por essas pessoas, né? Eu estou aqui falando enquanto professor, enquanto artista, mas eu não poderia deixar de falar da turma que está aqui comigo nesse projeto. Deixa eu ver se eu lembro o nome de todo mundo, que minha memória também não é muito boa, mas eu tenho que frisar, porque sem os estudantes, sem essa participação, né? Porque eles também suam a camisa ali no trabalho. Então, falar da Franciele Xavier, da Rebeca Vieira, da Jennifer Nascimento, do Vinícius Bulhões, da Juliana Paraguaçu e do Juliano Zelada. Acho que eu lembrei de todo mundo. Esse pessoal que forma a atual conjuntura, né? Os participantes do Xilindral atualmente. E são eles que fazem realmente o grande espetáculo, né? Eu, como professor ali, vou organizando, vou construindo, participo junto com eles, mas eles que são os grandes promotores dessa apresentação, que é de graça, viu?
0: Mas chegue cedo, porque como é de graça, né? Tem aquele... É para quem chega na hora, tá bom? Então, chegue cedo. Muito obrigado, Zé.

0: afetos e relações familiares. De acordo com a diretora Ceci Alves, a chegada do filme ao streaming reafirma a força da narrativa, mesmo após mais de uma década do lançamento.
1: O Velho Rei é um curta-metragem estrelado por Antônio Pitanga, que eu gravo em 2013 como uma homenagem a meu pai. Ele conta a história de Climério, pai de Cleonice, que estuda fora. E aí a Cleonice manda uma câmera para ele com um bilhete simples, dizendo: me conte uma história. E a partir daí, Climério faz uma videocarta pelos lugares importantes que eles conviveram na cidade do Rio de Janeiro. É uma história que conta muita empatia, porque além de ser uma história de família, né? Ainda que não seja uma família tradicional, né? Um pai e uma filha. Mesmo assim, eu acho que essa dimensão familiar toca muitas pessoas. Para além disso, é um filme que fala de amor, né? É isso que, de repente, ainda seduz a plateia para fazer com que ele tenha sido escolhido para estar na plataforma Tela Brasil.
0: O trabalho foi selecionado em um edital de licenciamento do Ministério da Cultura, que reuniu produções de todo o país para integrar o primeiro serviço estatal de streaming do Brasil. A inclusão no catálogo garante a difusão gratuita do audiovisual independente para todo o território nacional. Ceci Alves avalia que a conquista representa uma importante afirmação da produção baiana e homenageia a trajetória de Antônio Pitanga no cinema.
1: Eu acho o Tela Brasil fundamental, assim. Ele é um projeto que demorou de acontecer, mas ele é muito bem-vindo. A iniciativa do Tela Brasil é urgente. É a tempo, fundamental, é fantástica para que nós nos conheçamos cada vez mais. E para os cineastas é uma belíssima forma também de um escoamento qualificado das suas produções. Então, é preciso que nós, enquanto sociedade, nos apropriemos dela. É um instrumento de mão dupla. Ele não só valoriza e qualifica os cineastas, né? Mas também está também qualificando o olhar do brasileiro para a sua própria cultura e para a sua própria identidade.
0: O Velho Rei já pode ser assistido gratuitamente no Tela Brasil, com login pela conta gov.br. Além do streaming, o curta-metragem também integra a Mostra Pitanga, retrospectiva dedicada à carreira do artista em cartaz no Centro Cultural Banco do Brasil, no Rio de Janeiro. Tiago Virgílio para Educador FM.
2: Bom, e já que a gente estava falando de um curta que em alguma medida é a relação entre um pai e uma filha, né, o Antônio Pitanga e a Camila, bora falar de um outro assunto cultural que também envolve pai e filha.
3: Vamos mandar!

Martinho da Vila anunciando a última grande turnê, uma despedida que vai acontecer ao lado de Martinália, com um show intitulado Pai e Filha, trazendo clássicos do Martinho e sucessos dela. 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Meio-dia, 32 minutos, Multicultura volta já já, você pode participar pelo 997-317762.

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1: Meio-dia, 34 minutos. A Argentina é a única seleção latina nas quartas de final da Copa, após a Colômbia cair diante da Suíça em jogo decidido em cobrança de pênaltis. A partida atravessou todo o tempo regulamentar e a prorrogação sem um único gol, e nas penalidades os europeus bateram os hermanos por 4-3. A Suíça agora avança às quartas pela primeira vez em 72 anos e vai encarar a Argentina, que ontem despachou o Egito. Organização Mundial da Saúde pede ação urgente para os casos de câncer, que devem dobrar até 2050. A doença continua sendo a segunda principal causa de morte no mundo, atrás apenas de complicações cardiovasculares. Um relatório global da OMS sobre o câncer revela desigualdades entre os países de baixa e alta renda. Além disto, menos de um em cada três países inclui o tratamento na cobertura de saúde. Vai à votação no Senado o projeto de lei que cria o Sistema Nacional de Enfrentamento da Violência contra Meninas e Mulheres. O texto aprovado pela Câmara dos Deputados prevê o fortalecimento da rede de proteção e atendimento, em especial às situações de risco de feminicídio. O funcionamento e os recursos do sistema vão ser organizados pelo Ministério das Mulheres, em colaboração com os entes federativos. Facção criminosa com atuação em Ubaitaba, no sul baiano, é alvo da Operação Rebojo, deflagrada hoje pela Força Integrada de Combate ao Crime Organizado. Durante a ação, uma pessoa foi presa em flagrante e também foram cumpridos um mandado de prisão preventiva, dois de busca e apreensão, além de uma medida de busca e apreensão de adolescente. O grupo teve integrantes presos no mês passado em Ilhéus durante a Operação Três Coqueiros. Passar aqui rapidinho, né, o balanço dessa operação que a Polícia Federal já passou aqui pra gente, né? Prisão em cumprimento de mandado, prisão em flagrante, uma pistola calibre 9mm apreendida, 18 munições calibre 9mm, mais de 700 pedras de crack, 78 pinos de cocaína, 123 porções de maconha, mais de R$2.400 em espécie. Isso é parte do que veio da Operação Rebujo feita pela Polícia Federal. Meio-dia, 36 minutos, multicultural. 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Você pode participar, inclusive para esfregar na cara dos outros as suas alegrias, porque hoje já se pita tá que não aguenta. Mandou mensagem pra gente, Renatinho. Hoje estou assim, feliz, leve, doce e sem voz. Isso porque a Argentina dela e de Lionel Messi, né? A Argentina dela e de Lionel Messi ganhou. Eu não vou mentir, já sei, eu não tô aqui para mentir, eu não sou pago para mentir. Então deixa eu te dizer, a gente estava aqui com a festa pronta, com a música Faraó Divindade do Egito para abrir o Multicultural. Eu tava tudo pronto. Aí o Messi estragou os nossos planos. Mas a gente ia mandar um salve para você cantando Eu Falei Faraó. Mas não deu, não foi dessa vez. Então, parabéns, Jacipita. Um dia. Agora você veja a situação em que eu cheguei. Agora eu vou ter que torcer para a Argentina, né? Que é. Desculpa, gente, mas é porque são latino-americanos. Cada um vai encontrar um jeito de torcer para um ou para outro. E também alguma coisa contra. Porque sempre tem. Sempre tem. Ah, mas esse país é assim, sim, mas ele tem isso aqui que também é assado. E aí, como é que. Todos têm. Então não tem. Gente, a gente está tentando arrumar a ilógica. Não tem lógica. E o bom é isso. Meio-dia, mais 37 minutos. Já se dizendo aqui, torça mesmo. Eu vou torcer sobretudo para bom futebol, que a Argentina mereceu ganhar. Aí é fato, né? Mereceu ganhar. Vamos torcer pelo bom futebol. Eu queria mesmo Cabo Verde, mas não deu, então fazer o quê? Mandar um salve aqui para nosso ouvinte. Cadê, rapaz? O Ezequiel Cerqueira mandou mensagem aqui. Renatinho, reforçando seu comentário de ontem sobre o Benedito Rui Barbosa. O que eu mais gostava, ele mostrou que dentro do Brasil coexistem outros Brasis, um Brasil plural, e levou para o horário nobre. Obrigado, Ezequiel, pela mensagem. Olha, Ezequiel, assim, super concordo com o que você falou, né? E até coisas ousadas, né? Num tempo em que o MST era considerado organização criminosa e não sei o que lá, o cara colocou, né, no redagado uma personagem protagonista, né, Patrícia Pilar, e colocou o assunto na mesa, assim, dos brasileiros, né? Ajudou a colocar um pouco em debate aquela discussão sobre terra, sobre posse da terra. Mas assim, nem é a novela que eu mais gosto dele. Eu gosto de poucas novelas, eu não sou exatamente um noveleiro, sabe? Mas, puxa, Renascer, a primeira Renascer, que foi a que eu vi, assim, né? Ali pelos anos 90, Nossa, cara, que coisa sensacional. E aquela primeira fase, sobretudo, que é o José Inocêncio jovem, fincando o facão no pé de Jequitibá, Jequitibá, enquanto esse facão estiver aqui, não morre nem eu, nem você, Jequitibá. Que negócio forte do cacete, rapaz. Aí chega aquele Tuco Rashid, tem, sabe, tantos personagens icônicos naquela novela, né? Tonho da Lua, né? Era o nome dele, né? Que era o cara da garrafa, que tinha o diabo na garrafinha, né? Nossa, e Osmar Prado, não era não? Mas era o personagem do Osmar Prado, tinha um personagem do Osmar Prado que tinha um caramunhão, né, na garrafa, que era o caramunhão. Cara, mas eu me lembro do Osmar Prado sensacional nessa novela. Tem uma cena, vocês vão lembrar talvez, que o Zé Inocêncio pede pro personagem, né, não era Tonho da Lua, eu esqueci agora qual é o nome do cara, enfim, que era o personagem do Osmar Prado, que era assim meio avoado e tal. E aí ele pede pro cara ir buscar alguma coisa pra ele, assim, não, vai buscar alguma coisa ali pra mim. Aí ele chega, seu Zé Inocêncio, eu percurei a mardita da carta, seu Zé Inocêncio, pergunte se eu encontrei, você encontrou, fulano? Não encontrei, seu Zé Inocêncio. Mas era tão engraçado, bicho. E, enfim, e eu sou um daqueles caras, eu acho que eu não estou sozinho, que chorou no final de Renascer. Chorei no final de Renascer. Tião Galinha, tá dando aqui o toque, o Davi. Aí tem essa cena, né? Tião, você encontrou a carta? Eu percurei. Me pergunte se eu encontrei, seu Zé Inocêncio. Você encontrou, Tião? Não encontrei, seu Zé Inocêncio. Era muito engraçado. Enfim, tinha personagens icônicos. Tem aquela coisa assim, meio que bang bang ao modo nordeste, né? Com aquelas tocaias. Nossa, aquilo ali era... Renascer era sensacional. Mas, claro, teve outras tantas, né? Enfim, se você também gostaria de comentar alguma novela que você curte, sobretudo se tem uma novela hoje em dia, né, atual, que você curte, fica à vontade, manda sua mensagem pra cá, noveleiras e noveleiras, 997-317-762. A Mariana Freire tá mandando mensagem aqui pra mim, dizendo o seguinte: Osmar Prado interpretou o icônico personagem Tião Galinha, Sebastião de Pádua, na primeira versão da novela Renascer, exibida originalmente em 93. Era isso mesmo, é o Tião Galinha do Osmar Prado. Osmar Prado tava sensacional nessa novela. O Antônio Fagundes, né? Enfim, Adriano Esteves, uma galera, o Zé Vilker, naquela cena que o Zé Inocêncio finge de morto. Que cena sensacional. Eu só começava a lembrar das cenas assim, a rodo, né? Uma novela do Benedito Rui Barbosa, que nos deixou ontem, mas deixou uma obra espetacular, né? Mais ouvintes aqui mandando mensagens pelo 997-317-762. A Idil mandou mensagem dizendo o seguinte: já garanti meu ingresso para o grande espetáculo Pai e Filha. Tá falando do Martinho da Vila e a Martinália, né? Estou deprimida porque não consegui comprar para o concerto das Cidades da Osba. Você não tem um aí para botar no balaio? Então, Idil, deixa eu te dar uma má notícia. Por conta do defesa eleitoral, a gente não vai poder fazer balaio por algum tempo. Calma, Idil. Não chore não, Idil. Ô, Idil, o que é isso? Senta, Edil, não faz isso não, Edil. Não, Edil, mas vai voltar, Edil. Eu tô aqui brincando que eu já sei até quando ela tá reagindo. Mas assim, quando terminar, final de outubro, a gente volta com os balaios e tem novidades aí bacanas pra contar pra vocês. Então é isso. Mais ouvinte mandando mensagem aqui pelo 997-317. Jace Pepe tá perguntando: você também é noveleiro? Não, Jace, mas eu gostei muito de algumas novelas. A Próxima Vítima, do Silvio de Abreu, eu achei uma novelaça. O Cravo e a Rosa era boa pra cacete. Eu tô entregando a idade aqui, né? E Renascer. Essas novelas eu realmente gostava. O resto eu assistia de vez em quando. Se você, ouvinte, curte novela seriada, né? Dramaturgia seriada, né? Aqui do Brasil, fica à vontade, manda sua mensagem pelo 997-317-762. Programação da 10ª edição da Flipelô foi anunciada hoje. E a gente mostra as novidades, os homenageados e o que o público pode esperar desta edição. Mônica Lamego.
0: A Festa Literária Internacional do Pelourinho chega à 10ª edição e apresentou hoje a programação oficial da edição comemorativa de 2026. A Flipelô acontece entre os dias 5 e 9 de agosto e vai homenagear a escritora poeta baiana Miriam Fraga, idealizadora da festa literária, além de celebrar a obra do artista plástico Calazans Neto. E o legado de Miriam Fraga para a história da Flipelô é o destaque da presidente da Fundação Casa de Jorge Amado, Ângela Fraga.
2: Esse ano é um ano muito atípico e especial pra gente, né? Porque além da gente estar comemorando os 10 anos da da CPLO, que foi um evento que Miriam Fraga idealizou e não conseguiu ver realizado. A gente também comemora os 40 anos da Fundação, que também foi uma instituição idealizada e instituída com ela, com o apoio de Jorge Amado Zélio. Que essa edição seja realmente histórica e diferente, assim, com o perfeccionismo, assim, que ela imprimia em tudo que ela fazia. Então é muita responsabilidade para a gente fazer com que esse evento de 10 anos seja especial.
0: Além da homenagem à escritora, a programação deste ano reforça o espaço dedicado à formação de novos leitores. Participando da sua terceira edição como curador, Deco Lipe explica a importância desse olhar para as novas gerações.
3: Pensar essa curadoria e pensar essa programação para um público que é o mais importante. Eu não estou dizendo que os outros públicos não são mais importantes, mas é a formação, é o primeiro contato. Né? A gente forma a criança e aí a gente precisa ter, hoje tem tantos lugares, tantos acessos que acabam inviabilizando o acesso com a leitura, então a gente é muito importante pensar nesse lugar. E a gente vê que e os adolescentes, como ficam, né? Que são sempre dados como os adolescentes, que eles são transgressores, não querem saber de nada. Então, assim, pensar essas programações para esses públicos tem sido algo muito desafiador, porém eu amo. Então, eu vou trazer várias linguagens, várias vertentes da literatura, com vários autores de nível nacional, de nível internacional.
0: Para o chefe de gabinete da Fundação Pedro Calmon, Caruso Costa, o evento amplia a visibilidade dos autores baianos e fortalece as políticas de incentivo à leitura.
4: Pensar em feiras literárias, em eventos literários, é pensar uma nova forma de educação, uma nova forma de cultura, um novo espaço para a literatura. E a FLIPELU é uma das pioneiras no estado e no país, uma das maiores também. Então você tem uma feira do tamanho da FLIPELU em Salvador, representa um avanço gigantesco, mostra a cara da Bahia no cenário nacional das feiras literárias.
0: E para facilitar o acesso do público à festa, a edição comemorativa também conta com ações de mobilidade. A representante da Motiva, Juliana Romão, explica como vai funcionar o serviço gratuito de vans disponibilizado durante o evento.
5: Para nós é uma grande honra poder participar do evento e também contribuir com o acesso das pessoas de forma gratuita. Vamos disponibilizar vans que vão trazer as pessoas na Estação Campo da Pólvora direto aqui para o evento. Isso garante segurança e conforto para esse trajeto.
0: A décima edição da FLIPELU acontece de 9 a 5 de agosto no Centro Histórico de Salvador, com uma programação gratuita que reúne escritores, debates, lançamentos, atividades infantis e atrações culturais. A expectativa da organização é que a edição comemorativa reforce um dos principais encontros da literatura brasileira. Mônica Lamego, para a Educadora FM.

0: O músico-compositor, cantor Matheus Aleluia lança hoje o livro Afrobarroco, formado por textos sobre educação, oralidade, religiosidade, matrizes culturais e identidade brasileira. O artista, remanescente do lendário grupo Tincoãs, convida para o evento que acontece logo mais às 18h na Biblioteca Central do Estado da Bahia, nos Barris, em Salvador, com entrada gratuita, sujeita à lotação do espaço. A obra vai ter distribuição voltada prioritariamente para escolas, projetos de arte, educação, centros culturais e comunitários. Mas depois do lançamento, alguns exemplares também estarão disponíveis para venda na livraria Terra Libres, que fica, você sabe, né, no Cine Glauber Rocha, aqui em Salvador. Meio-dia, 48 minutos. Pessoal, tá prorrogada até o dia 18, a exposição individual de Regina Miranda, Estudos para Não Desaparecer. A mostra parte do álbum de família e a experiência diaspórica, envolvendo fotografias pessoais e outras imagens que dão origem às pinturas da artista. A curadoria é assinada por João Gravador e Lanucci Pasquale. A mostra pode ser conferida na Ativa Ateliê Livre, no Rio Vermelho, de quarta a sábado. Fica a dica se você for lá, né, na Ativa, além de você conferir um espaço bem bacana, né, dedicado às artes, você ainda desce e encontra ali uma padaria super gostosa chamada Aurita, muito bacana, quem sabe sabe do que eu tô falando, fica no Rio Vermelho. Meio-dia, 49 minutos, mais ouvintes mandando mensagens aqui pelo 997-317762, Giovanni, ouvinte da gente, né, taxista, falando aqui, Renato, quem gostou foi Jace, você torcendo pra Argentina, ô rapaz, mas pode, joga bonito, né? E são latinos, cada um vai encontrar um jeito para gostar de um time e não gostar do outro, tá tudo certo. Mais ouvinte mandando mensagem, eu falei aqui, né, sobre Benedito Rui Barbosa, O Legado e algumas telenovelas icônicas, né? O Marival disse aqui, assisti Rock Santeiro e O Dono do Mundo. Marcou aí a memória do nosso ouvinte Marival Guedes. Mais ouvintes mandando mensagens. Renato, meu amigo, a última novela que assisti foi Senhora do Destino. Até hoje, nenhuma mais. Não tenho mais paciência. E vou torcer para a Noruega. Gostei do futebol deles, ao contrário do nosso. Obrigado pela mensagem. Givaldo mandou mensagem aqui pelo 997-317762. Mais ouvinte que mandou mensagem aqui para a gente, a nossa ouvinte Rita. Boa tarde, Renato. Como você disse, tem novelas que entregam a nossa idade. A novela O Cravo e a Rosa me traz boas lembranças do meu pai. Ele adorava. Eu também não sou noveleira. Pois é, Rita, eu não sou noveleiro, mas pô, tem novelas que são massa, independentemente de você gostar ou não, né? Eu me lembro dessas três, assim, muito fortemente, né? São as novelas que eu realmente, eu acompanhava essas novelas. Maísa, acho que a última versão de Pantanal foi fantástica. Foi lindo ver Osmar Prado como velho do Rio. E é engraçado, eu falando aqui do Osmar Prado, eu tanto não sou noveleiro que eu erro os nomes dos personagens. Eu falando que o Osmar Prado era o Tonho da Lua. O Tonho da Lua acho que era Mulheres de Areia, né? Mulheres de Areia, que era o Marcos Frota, né? Que fazia, ó, eu trocando as bolas, confundindo com o Tião Galinha. Só pode. E mais ouvinte aqui. Mais um ouvinte. Chamado Carlos Barros, mandou mensagem aqui pra gente. Eu tenho Babilônia de 2015 como uma novela que anunciou, pela reação negativa do público, o ponto de virada conservador do Brasil. É, não à toa em 2016 tivemos o golpe. Acho Babilônia uma novela incrível. Carlos Barros está falando aqui dessa novela que era do Silvio de Abreu, né, Carlos? Que era uma novela muito forte, né? Muito intensa, que quebrava várias regras, quer dizer, você tinha, por exemplo, um casal lésbico empoderado, forte, sem estereótipos, e com uma situação bem resolvida, sem narrativas de descoberta de sexualidade, sem narrativas de... Não, bem-sucedidas, bem-resolvidas, que se amavam, e o resultado é que o público detestou tanto que o Silvio acabou matando essas personagens em uma cena chave lá, né? E o curioso é que antes, né? Enfim, antes do prédio onde elas estão desabar, uma das personagens chega a vocalizar alguma coisa do tipo, isso é o preconceito, né? É tipo assim, é quebrando todas as paredes que a novela tem e falando, né, pro público, estamos morrendo por causa disso mesmo, né? É, e várias coisas ele quebrou naquela novela, né? Teve aquela cena, por exemplo, só você fazer, pelo menos inicialmente, o Tony Ramos ser o vilão, e um vilão ensandecido, né? Nossa, é uma novela que eu lamento muito pelos rumos que tomou, porque se tivesse deixado solto, poderia ter levado a coisas muito... Ah, ele tá dizendo aqui, o Carlos tá me corrigindo, falando, ó, Renato, Gilberto Braga, a dizer, o Silvio era a Torre de Babel. Que viagem, é, eu confundi com... Tá vendo, rapaz, não sou bom pra falar de novela. Eu confundo as bolas, Torre de Babel com Babilônia, enfim. Isso que aconteceu, né, da Cristiane Torlone, o casal de lésbicas, e o prédio que desaba, foi Torre de Babel, que o Tony Ramos era... Começa como vilão, querendo matar, querendo couro de Tarcísio Meira. Um negócio assim, a novela já começa assim com uma festa de bacana, que aí tem invasão de criminosos, aí tal. A galera não gostou e a novela teve rumos... inacreditáveis, né? Inacreditáveis. Ficou pasteurizada, por assim dizer, né? É, Mariano já tá mandando aqui pensar, ó, oh, Babilônia, que foi uma novela produzida no horário das 21 horas entre 16 de março e 29 de agosto de 2015. É isso, eu troquei aqui as bolas. Já que Carlos Barros deu uma colaboração aqui, né? Ele tá falando aqui de Babilônia trouxe Fernanda Montenegro e Natália Timberg como casal. É, boa lembrança, Carlos. E já que o Carlos nos ajudou aqui, né, trazendo essas informações, essas lembranças, bora falar do show dele com Lincoln Aguiar, celebrando a música brasileira em show no Teatro Gamboa. José Braga.
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2: Nesta sexta-feira, o Teatro Gamboa, em Salvador, se prepara para receber o encontro musical, que promete ser tão vital quanto o próprio ar que respiramos. Os músicos Carlos Barros e Lincoln Aguiar se unem para apresentar o show Um Quadro com Moléculas de Oxigênio, que nasce do desejo de tatear o invisível e dar forma à urgência artística. Segundo o músico Carlos Barros, o intrigante título do espetáculo funciona como uma metáfora visual e poética para a própria essência da música nordestina.
3: Quando eu convidei Lincoln, me veio muito à mente uma canção de Zeca Baleiro chamada Bienal, que Zeca gravou lá nos idos do final dos anos 90, 1997, se não me falha a memória, com Zé Ramalho. Em determinado momento da letra, a música faz uma brincadeira com os temas das bienais, com a arte contemporânea, com as possibilidades artísticas variadas. E aí tem um momento da letra que ele fala em pintar um quadro com moléculas de hidrogênio. E essa expressão ficou muito na minha cabeça e eu troquei a expressão hidrogênio por oxigênio, no sentido justamente de que o Nordeste é vida, é vital. É, as narrativas sobre o Nordeste no Brasil, corriqueiras, elas são narrativas da língua. E a minha ideia, né, e depois dialogando com Lincoln também sugeriu várias coisas, escreveu a dramaturgia, o show tem uma dramaturgia, tem textos que são interpretados por mim, por ele, e por Lúrian também, porque ela também atua nesses textos. Então ficou um quadro com moléculas de oxigênio, no sentido de dizer que o Nordeste é esse quadro, com moléculas de oxigênio para o Brasil.
2: Para além da costura sonora, o show assume um caráter performático. No repertório, a dupla promove um diálogo afiado entre as composições de uma geração recente da MPB e as obras de autores referenciais que, historicamente, pensaram e produziram o Brasil a partir do Nordeste.
3: A ideia desse show é a gente apresentar as narrativas do Nordeste, de uma ideia de Nordeste, que passam pela abundância e pelo brilho. Isso é que é o mais importante. Então a gente junta Sérgio Sampaio, a gente junta Zeca Baleiro, a gente coloca Martins, a gente coloca Juliana Linhares, a gente canta uma canção do Ave Sangria, que foi um grupo importantíssimo aqui no Brasil, justamente nessa ideia de uma música nordestina misturada com a referência psicodélica. O show foi tão bacana para nós que essa segunda apresentação que a gente está fazendo no Gamboa foi um convite do teatro para integrar o mês de aniversário do Gamboa. Então a gente está muito feliz com isso. A gente tem Jorge Tique na guitarra, né, maravilhoso. Temos Nelson Pena na percussão, né, na percuteria. A gente tem a maquiagem de Maurício Carneiro. Temos cenário de Geis Gonçalves. Os elementos cênicos são minimalistas, mas eles são muito importantes para compor a ideia que a gente tem. E teremos a participação de Vércio, né, do cantor Vércio, cantando conosco lá no dia 10.
2: O espetáculo Um Quadro com Moléculas de Oxigênio, com os músicos Carlos Barros e Lincoln Aguiar, acontece nesta sexta-feira, às 19h, no Teatro Gamboa, em Salvador. Os ingressos estão à venda na plataforma Simpla e na bilheteria do teatro, com preços a partir de R$20. Josi Braga, para Educador FM.
0: Hey man, Muito bem, Carlos Barros, que você ouviu aí ao fundo, né, falando sobre a apresentação, tá comentando aqui com a gente, embora Sampaio seja capixaba, a canção dele que está no show dialoga com os ecos travadores da música nordestina. Obrigado, Carlos Barros. Obrigado também a Danilo, nosso correspondente de Boipeba, que escreveu o seguinte: Renato, você é noveleiro, tem uma memória da P. Rapaz, eu não, você viu que eu já troquei aqui Babel com Torre, com Torre de Babel com Babilônia, troquei Tião Galinha com Tonho da Lua, enfim, não tenho mais memória boa para novela, não, mas assim, acho muito que novela não é arte menor. Essa ideia de ver novela como arte menor, acho bobagem, assim. É uma arte muito complexa de fazer bem, porque uma novela reúne uma complexidade absurda, né? Não é a gente falar no Gilberto Braga, Silvio de Abreu e, enfim, o Benedito, que se foi, mas assim, uma galera, né? São vários roteiristas que trabalham para aquele autor para tornar possível uma arte que é feita em uma escala industrial, é todo dia e não para, de segunda a sexta, né? Vários atores, uma complexidade absurda e que está a todo momento podendo se reinventar, né? Porque vai pegar pesquisa de audiência para ver qual é o casal que está indo bem, qual é a trama que está indo mal, qual é o arco que não funciona, e as coisas podem mudar. Quer dizer, você pensar em tudo isso e ainda conseguir no final ter uma produção de qualidade, nossa, isso é incrível, isso é incrível. Claro, quando acontece, né? Eu não acompanho tanto as novelas hoje em dia, na minha memória combalida, me parece que talvez a última grande repercussão tenha sido grande consenso, né? Talvez tenha sido Avenida Brasil, não tenho certeza, né? De ser uma novela que muita gente gostou, mas, nossa, muita coisa legal. Agora, claro, tem novelas que realmente passam e que a gente esquece, imagino, né? Agora, 1h00.

Olodum começa hoje oficialmente a criação do Carnaval 2027, promovendo um encontro voltado a compositores que desejam participar da música do novo tema do bloco, Sirius Cão Maior, O Mistério das Estrelas. O bate-papo vai ser logo mais às 18h até às 20h na Casa do Olodum, no Pelourinho, com a presença do presidente institucional do Olodum, Marcelo Gentil. É o Olodum aquecendo os motores para o Carnaval 2027. Meio-dia, 1h.

especial da 6 de hoje traz o swing e o jazz do baterista e percussionista carioca Dom Romão no álbum Hotmosphere, lançado em 1976. É o quinto trabalho do artista, foi gravado nos Estados Unidos, país onde Dom Romão vivia desde 65, e traz interpretações instrumentais em um repertório com temas compostos por autores brasileiros e estrangeiros. Neste especial da 6, você ouve temas como Mistura Fina, Caravan e Para Que Chorar. A produção deste especial das 6 é de Júlio Rodrigues. Multicultura fica por aqui para você, ouvinte. Uma boa tarde, a gente se encontra amanhã, meio-dia. Boa tarde para Mariana Freire, que fez a produção de estúdio, Davi Sequeira, que fez a operação de áudio, e para Ailma Rocha. E o Marrocha, que assume o microfone da 107.5, está chegando o Tocaí, 1 hora, 2 minutos.

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7: Muito bom saber que você continua aí ouvindo a Educadora. Muito obrigado pela sua companhia. Uma ótima tarde de quarta para você. E aí, tá tudo bem? Eu sou Ilmar Rocha e te convido para ficar comigo até às 4 da tarde aqui na 107.5.

E você já sabe, de segunda a sexta-feira, 1 da tarde, logo depois do Multicultura, tem Toca Aí. O programa que você faz pelo nosso WhatsApp no 999-64-908 e também baixando o nosso aplicativo Educador FM 107.5. O seu recado ou seu pedido deve ter no máximo 15 segundos. Tá certo? No Toca Aí, você pede a sua música preferida e pode oferecer para quem você quiser. O Marquinhos de Lauro de Freitas pediu Moraes Moreira, Coisa Acesa. E dedica ao Moraes, que se estivesse vivo, estaria aniversariando hoje. Vamos ouvir Moraes Moreira, Coisa Acesa, de Moraes e Fausto Nilo.

Olá, Toca aí. Gostaria de escutar com vocês aí Balada do Louco com Rita Lee, Newton de Abrantes.

Essa foi Elis Regina cantando Águas de Março, composição de Tom Jobim, o pedido do Julival da Jaqueira do Carneiro. Toca aí, é o programa que você faz baixando o nosso aplicativo Educador FM 107.5. Você pode fazer também pelo nosso WhatsApp no 999-641908. No Toca Aí, você pede a sua música preferida e pode oferecer para quem você quiser. Agora 1:21, vamos para a segunda parte do Toca Aí. Vamos atender o pedido do Ricardo Pereira, do bairro de Santa Cruz. Ele pediu Samuel Rosa com Gilberto Gil, Vamos Fugir. Essa música é de Gilberto Gil e Liminha.

Uma grande saudade, uma gostosa recordação. Brian Adams, Heaven, pedido da Carla Gomes, aqui da Federação. Antes, Tennyson Del Rey, Tennyson e Luiz Fernando, Perto de Deus. Quem pediu foi a Nilda Santana, aqui de Salvador. E você pode fazer a mesma coisa. Você pode pedir a sua música preferida. Basta baixar o nosso aplicativo, Educador FM 107.5, ou pode fazer também pelo nosso WhatsApp no 99964-908. No Toca Aí, você pede a sua música preferida e pode oferecer para quem você quiser. Toca Aí de volta amanhã, 1 da tarde, depois do Multicultura.

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6: Agradecendo sempre a sua companhia e desejando para você uma excelente tarde de quarta, 1:39. Ele na Sonosfera Educadora, de João Bosco e Aldir Blanc, dois para lá, dois para cá.

Na Sonosfera Educadora, Lued e Luna, de Lued Enquanto Durmo, Alana, de Alana Tempo e Tita Moura, com Natália Belar, Farinha de Pó de Estrela, de Tita Moura. Um programa dedicado à divulgação da música baiana de todas as épocas e estilos, feita na Bahia, todo sábado, às 8 da manhã. Aqui na 107.5, em nosso aplicativo e no site educadorfm.ba.gov.br. 4 para as 2, agora, Beatles, na Sonosfera, Lucy in the Sky with Diamonds, de John Lennon e Paul McCartney.

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1: Bom saber que você continua aí ouvindo a Educadora. Muito obrigado pela sua companhia. Ótima tarde de quarta para você, tá certo? Você que tá aí ouvindo a Educadora. 2:04, Mariana Aidá com Leci Brandão abrem mais uma hora Sonosfera Educadora. E Leci Brandão, Zé do Caroço.

Vanessa da Mata com JP, Troco Tudo, de Vanessa da Mata, Josiara de Josiara, de Samba em Samba, e Carol Costa, Sambanhão, de Júlio Medeiros e Zé Piau. 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Agora são 2h23, tem o baiano Caio Oliveira cantando de Caio, Sou Eu.

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1: Matando saudades na Sonosfera Educadora com Fudge's Killing Me Softly with His Song de Charles Fox.
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1: Agradecendo sempre a sua companhia, 2h33, Gilberto Gil na música de Bob Marley, Sonosfera Educadora com Caia.

Na Sonosfera Educadora, ouvimos Céu, na composição de Céu e Leirinha, Sangria, Scanibais, Patagônia, Bahia, Ska, de João Teoria, e Beteong com Nairon Botão, São Luís Deja Vu, de Beto Eong. Logo mais às 6:30 aqui na Educadora, você já sabe, tem o especial das 6. E o destaque de hoje é o som do prestigiado baterista, percussionista e compositor carioca Dom Romão, no 5º trabalho da carreira solo, o álbum Atmosphere, que está completando 50 anos de lançado. Tenho certeza, você não vai perder. Faltam 11 para as 3. Vamos ouvir Caetano Veloso, de Caetano, Rock in Raul.

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3: Muito bom saber que você continua aí ouvindo a Educadora. Muito obrigado pela sua companhia. Ótima tarde de quarta, 3:02. Na Sonosfera Educadora agora tem Roberta Sá, composição de Chico Buarque, e essa moça tá diferente.

Na Sonosfera Educadora, ouvimos Letrux, de Letícia Novaes, Bruna Beber e Arthur Bragante. Que estrago! Lívia Neri, de Evinha Correia e Marisa Correia, 20 Léguas. E Fernanda Porto, Giramundo, de Fernanda e Lina Albuquerque. As vertentes da música brasileira de balanço. Este é o som que agita a sua manhã de sábado, Swinga. Às 9 da manhã, aqui na 107.5, em nosso aplicativo e no site educadorfm.ba.gov.br. São 3h17, agora na Sonosfera tem Samuca e a Selva com Lineker, o Trem Azul. Um grande sucesso de Loborges e Ronaldo Bastos.

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1: Agradecendo sempre a sua companhia, desejando para você um ótimo final de tarde. Agora 3h35, tem Quarteto em Si, de Loi e Márcio Borges. Tudo que você podia ser.

Sonosfera do Calor, um encontro de crioulo com Amaro Freitas e Dino de Santiago. Você não me quis, de crioulo e Amaro Freitas. Jalu com Lucas Santana, Cira Regina e Nana, de Lucas e Aláfia Abre Caminho, de Eduardo Brechó e Fábio Leandro. Artes, conhecimento, educação, tudo isso e muito mais, você confere no Multicultura, de segunda a sexta-feira, meio-dia, aqui na 107.5, é nosso aplicativo, e também no site educadorfm.ba.gov.br. 11 para as 4, Totonho e os Cabra, Rainha do Sistema, de Totonho.

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0: Sonosfera Educadora com Tulipa Ruiz de Tulipa e Gustavo Ruiz, físico, Caian e Otto, novo eu de Caian. Para você que ficou comigo até agora, muito obrigado pela sua companhia, tá? Um excelente final de tarde para você. Daqui a pouquinho, Luciana Lucena. Eu tô de volta amanhã, 16h. Até amanhã.
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Boa tarde, muito boa tarde para você que sintoniza com a gente 107.5 nessa quarta-feira, meio de tarde, dia 8 de julho. Agora a gente vai seguindo a Sonosfera. Eu sou Luciana Lucena, fico com você até às 7 da noite e quem canta é Elza Soares com Titãs, Comida. Música de Arnaldo Antunes, Marcelo Frommer e Sérgio.

Essa foi a Anitta, que você curtiu aqui na Sonosfera com a gente, Loco, de Anitta Galeano, Mariana Nolasco e Nasty Beatsmakers. Teve Raquel Reis cantando Com Céu, Brasa, de Raquel Reis, e Graviola e o Lixo Polifônico com Aurora, música de Luísa Brina e Maria Raquel Dias. Agora são 4:16 e no especial das 6 de hoje, o destaque vai para o som do prestigiado baterista, percussionista e compositor carioca Dom Romão, no 5º trabalho da carreira solo, álbum Hot Mosfler, que está completando 50 anos de lançado. Imperdível, fica com a gente, 6:30 tem especial das 6. Por enquanto, vamos na Sonosfera, que traz Caetano Veloso, De Noite na Cama, de Caetano.

0: uma composição da dupla que participou do Festival da Educadora de 2025. E também Jean da Silva com Gaiola da Saudade. É uma composição autoral em parceria de Maciel Salu. Agora, 4h30, a gente vai seguindo com um intervalo bem rapidinho, mas não sai daí não, que eu volto já já.
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5: Agora são 4 horas, 32 minutos e é sempre muito bom saber que você está aí do outro lado, curtindo, escutando a Sonosfera com a gente, juntinhos para curtir Erasmo Carlos. Ele canta Cachaça Mecânica, a música de Roberto e de Erasmo Carlos. Vem comigo.

Aqui na Sonosfera Educadora, Anelisa Assunção com Mau Juízo, dub de Anelisa Assunção e Russo Passapulso cantou Flor de Plástico, uma composição autoral. Toinho Melodia e Buguinha Dub cantaram Le Bolívia de Toinho Melodia. E vamos para dica musical para você que curte a Educadora FM. Além da nossa programação sempre especial para você, a gente tem dica musical também. Então, dia 10 de julho, sexta-feira, Rei Lacoste se apresenta no El Clube de Reggaeton, que acontece na Marujada, no Santo Antônio Além do Carmo, às 9 da noite. Então anote aí, sexta-feira, 10 de julho, já tem programação Rei Lacoste. Agora, 4 horas 48 minutos, vamos seguindo com Fela Kuti, África 70, aqui na Sonosfera, com Open and Close.

0: Nação Zumbi com a música Olimpo, teve também Dom Metz com Caia na Pista, uma composição autoral, e Samuca e a Selva cantando Flores Raras de Bruno Parola, Dani Agrelli e Rodolfo Dox.
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1: Agora são 5:06, fim de tarde e música boa para você aqui na Sonosfera. Vamos com o Vendedor de Bananas. Quem toca pra gente são os incríveis, a música de Jorge Ben.

Ministério Público Sound System com Loed Luna cantando Oloxá, a cura, música de Raimundo Bida. Teve Firmino de Itapuã com É Bahia, É Salvador de Avelino Borges. E ainda Giovana com Tataruê de Giovana. 5:20 aqui na sua Educadora FM. Você que curte a nossa programação, baixe o nosso aplicativo e onde quer que você esteja, você fica curtindo a Sonosfera, toda a nossa programação de final de semana. Então é muito rápido, baixa aí, Educadora FM 107.5. Agora a Sonosfera traz pra gente Gal Costa e Rodrigo Amarante cantando A Varandado de Caetano Veloso.

0: era ska cubano, cantou Cumbia del Monte de Pascoal Rovira. Também teve Vitrolab com Pombo Sujo de Marcelo Costa e Dino Correia e Ed Star, cantando a música de Caetano Veloso, Conteúdo. A gente vai no intervalo, eu sei que você não vai sair daí, fica aí.
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1: Agora são 5 horas e 38 minutos. Eu disse que a gente voltava bem rapidinho. Tamo de volta para curtir mais Sonosfera, que traz Mariana Aidar com Espumas ao Vento, música de Acioli Neto.

O Rapa com Meu Mundo é Barro, de Xandão, Lauro Farias e Falcão. Teve também Guia Mabes com Lucas Santana cantando O Deus que me devasta também me cura, de Lucas Santana. E Júnior Barreto na autoral Aclimação. Agora são 5 horas e 54 minutos, finzinho de tarde, e hoje no especial das 6, o destaque vai para o prestigiado baterista, percussionista, compositor carioca Dom Um Romão. No quinto trabalho de sua carreira solo, o álbum Rotmosphere, que está completando 50 anos de lançado, e você pode curtir com a gente, continuando aqui na nossa sintonia 107.5. Rádio Educadora FM, a sua rádio pública da Bahia. Sonosfera segue então trazendo Mano Tchau com Tristeza Maleza, de Mano Tchau.

0: Laboratório Fantasma, Emicida, Verificação, estamos de volta, garoto!
1: Você curtiu na Sonosfera, Emicida com Pantera Negra, de Emicida e Felipe Vassão. Teve também Irã, na autoral Galinheiro, e Beto Eong, com a participação de Emanuele Paz, cantando Procurando a Mãe. A música é de Beto Eong. A gente vai no intervalo e eu já volto.

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2: Agora são 6:09 e a gente vai seguindo a Sonosfera com Melly. Nem um dia, música de Djavan.

0: Esse foi o Ian Paiva com Juventude de Ian Paiva. Lineker, com a participação de Baiana System, cantando Negona dos Olhos Terríveis, música de Russo Passapulso, e Suede Nunes com Menina Quer Tocar Tambor de Suede. Antes teve também Azula com Troca de Azula. 6:29, eu sou Luciana Lucena, deixo um beijo para você, amanhã a gente se encontra às 7 da noite, te espero.
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Salve, salve! Eu sou Leto Vieira e é muito bom encontrar você na sintonia da Educadora FM. O especial das seis de hoje está começando e destaca Rotmosphere, álbum do baterista, percussionista e compositor carioca Dom Um Romão, lançado em 1976. O músico, que nasceu em 1925 e começou a carreira nos primeiros anos da Bossa Nova, participou de álbuns emblemáticos desse movimento musical, como Canção do Amor Demais, lançado em 1958 pela cantora Elisete Cardoso. Sete anos depois, Dom Romão foi morar nos Estados Unidos, onde tocou com o compatriota Sérgio Mendes no conjunto Brasil 66. Na década de 70, Dom Romão ainda fez parte do grupo de jazz fusion Weather Report, ao lado de ícones como Wayne Shorter e Joe Zawinul. Em 1976, gravou o disco Rotmosphere, que foi lançado primeiro fora do Brasil e só chegou por aqui no ano seguinte. Então, abrindo o especial das seis, vamos ouvir Dom Romão na releitura de Os Escravos de Jó, um clássico de Milton Nascimento e Fernando Brandt. Os vocais ficam por conta dos músicos Célia Vaz, Sivuca e Dom Salvador. Confira.

Com o baterista e percussionista Dom Um Romão, você ouviu o tema Mistura Fina, de Luiz Bandeira. Antes conferimos Cisco Two, composição de Célia Vaz. São faixas do álbum Hotmosphere, lançado em 1976 por Dom Um Romão, nosso destaque de hoje no Especial das Seis. Nesse disco, o artista carioca contou com a colaboração de grandes músicos, brasileiros e estrangeiros. Entre os nomes que aparecem na ficha técnica estão o pianista Dom Salvador, o multi-instrumentista Sivuca e o baixista americano Ron Carter. A violonista Célia Vaz assina os arranjos e a regência. Dom Romão nos deixou em 2005, aos 79 anos, mas o trabalho dele continua sendo aclamado, inclusive pelos colegas. Em 3 de agosto de 2025, data em que Dom Um Romão faria 100 anos, Ron Carter publicou uma homenagem nas redes sociais e disse estar feliz por ver a influência do músico brasileiro ainda viva em diversos gêneros. Agora no Especial das 6, você ouve Dom Um Romão no tema Piparapara, de Cláudio Roditi.

Aqui no Especial das Seis ouvimos Dom Um Romão no tema Caravan, composição de Duke Ellington, Evan Mills e Juan Tisol. Esta é uma das faixas de Hotmosphere, álbum de Dom Um Romão, lançado em 1976, nosso destaque de hoje. E para fechar esta edição, fique com o baterista e percussionista carioca na música Pra Que Chorar, um clássico de Baden Powell e Vinícius de Moraes.

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1: Em Brasília, 19 horas.
2: Está no ar a Voz do Brasil. As notícias do governo federal que movimentaram o país no dia de hoje.
3: Olá, boa noite.
1: Boa noite para você que nos acompanha em todo o país.
3: Quarta-feira, 8 de julho de 2026.
1: Vamos ao destaque do dia na Voz do Brasil.
3: Vacinação infantil.
1: Pneumo 20 contra pneumonia e meningite está disponível nas unidades básicas de saúde. Gabriela Noronha.
4: A Pneumo 20 é indicada para bebês no primeiro ano de vida e crianças menores de 5 anos que ainda não completaram o esquema de vacinação recomendado.
3: Proteção às mulheres.
1: Ligue 180 registra denúncias de violência e funciona 24 horas todos os dias da semana. Pablo Mundim.
5: O Ligue 180 também orienta familiares, amigos, vizinhos e qualquer pessoa que queira saber como agir diante de uma situação de risco.
3: E vamos falar hoje sobre a Rede Nacional de Proteção e Defesa dos Direitos Humanos das Pessoas Idosas.
1: Quem vai explicar pra gente mais sobre o tema é o Secretário Nacional dos Direitos da Pessoa Idosa, Alexandre da Silva.
6: São todas aquelas pessoas, aquelas instituições, aqueles órgãos que atuam no segmento da pessoa idosa e que garantam a defesa, a promoção, a mitigação de violações e violências e a garantia de mais direitos.
3: Hoje na apresentação da Voz do Brasil, eu, Mariana Jungmann e Luciano Seixas.
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3: Crianças menores de 5 anos e grupos prioritários já podem procurar o posto de vacinação mais próximo para se protegerem com a Pneumo 20.
1: O imunizante previne contra 20 sorotipos da bactéria causadora de doenças graves, como pneumonia e meningite.
3: A ideia é diminuir as hospitalizações, sequelas e óbitos em função das doenças.
4: A vacina Pneumo 20 está disponível nas unidades básicas de saúde e demais pontos de vacinação em todo o país. Éder Gatti, diretor do Programa Nacional de Imunização do Ministério da Saúde, explica que o imunizante vai substituir gradualmente a Pneumo 10 contra a bactéria causadora de doenças como pneumonia e meningite.
7: O Ministério já tinha uma vacina no SUS que era a Pneumo 10, é uma vacina que cobria contra 10 tipos da bactéria pneumococo, só que agora nós estamos atualizando para uma vacina que cobre contra 20 tipos de pneumococo, ou seja, é um número maior de tipos de bactéria que a vacina protege. E com isso, a gente espera diminuir ainda mais a ocorrência de meningite e pneumonias em crianças.
4: A Pneumo 20 é indicada para bebês no primeiro ano de vida e crianças menores de 5 anos que ainda não completaram o esquema de vacinação recomendado. Segundo Eduardo Jorge da Fonseca, presidente do Departamento de Imunizações da Sociedade Brasileira de Pediatria, a imunização nesta faixa etária é fundamental para prevenir internações e reduzir mortes associadas às infecções pneumocócicas.
8: São as crianças menores de 2 anos as que mais internam e as que mais morrem, ou seja, tem maior incidência e maior letalidade. Então, esse é o grupo mais importante, é um grupo prioritário para a prevenção das doenças pneumocócicas invasivas, como a gente chama.
4: A Pneumo 20 também é indicada para indígenas com mais de 5 anos sem histórico vacinal, idosos com 60 anos ou mais que estejam acamados ou institucionalizados e pessoas com condições clínicas especiais. O histórico de vacinação pode ser acompanhado pela caderneta digital de saúde da criança, disponível no aplicativo Meu SUS Digital. Reportagem Gabriela Noronha.
1: A doença de Chagas é transmitida principalmente por um inseto conhecido como barbeiro e pode levar à morte, especialmente em populações vulneráveis.
3: Isso porque a infecção pode evoluir de forma silenciosa por anos e, quando não tratada, pode levar a graves complicações cardíacas e digestivas.
1: Para tratar a doença, a Anvisa publicou o registro de um novo medicamento voltado a pacientes menores de 18 anos.
3: É o Lampt, feito de substâncias que danificam o parasita e que levam à sua eliminação do organismo.
9: A Agência Nacional de Vigilância Sanitária, Anvisa, aprovou o registro do medicamento Lampit, indicado para o tratamento da doença de Chagas em pacientes pediátricos. O produto pode ser utilizado desde recém-nascidos com peso mínimo de 2,5 kg até adolescentes menores de 18 anos. A doença de Chagas é causada pelo protozoário Trypanosoma cruzi e está entre as principais doenças negligenciadas no Brasil. A infecção pode permanecer sem sintomas por muitos anos e, quando não tratada, provocar complicações graves, principalmente no coração e no sistema digestivo. O Lampit é um medicamento antiparasitário que atua na eliminação do parasita responsável pela doença. A aprovação do registro foi publicada pela Anvisa no Diário Oficial da União, com a Resolução 2631 de 2026. Claudimário Carvalho, para a Voz do Brasil.
1: Buscar ajuda pode ser o primeiro passo para interromper um ciclo de violência contra as mulheres.
3: O Ligue 180 funciona gratuitamente, 24 horas por dia, e também pode ser acessado por canais digitais como WhatsApp.
1: Os atendentes são especializados para oferecer ajuda imediata, indicando os caminhos para a solução do problema.
10: É por meio do Ligue 180 que milhares de mulheres encontram acolhimento, orientação e encaminhamento para a rede de proteção em todo o país. Cada atendimento começa por uma escuta qualificada e humanizada. O serviço funciona 24 horas por dia, todos os dias da semana, e pode ser acionado pela própria vítima ou por qualquer pessoa que queira denunciar uma situação de violência contra a mulher. A coordenadora de atendimento da central do Ligue 180, Juliana Costa, explica como funciona o atendimento.
11: A denúncia é registrada pelas nossas atendentes. Posteriormente a isso, nós temos uma equipe também especializada que faz a análise dessa denúncia. Então, entrando em contato com o Ligue 180, a pessoa que nos contatar vai ter ali um atendimento especializado e essa atendente ela vai identificar qual é a necessidade dessa pessoa.
10: Segundo o Anuário Brasileiro de Segurança Pública, em 2025 foram registrados cerca de 1.470 feminicídios, o maior número desde que o crime passou a ser tipificado em 2015. Apenas no primeiro trimestre deste ano, já foram contabilizadas 399 mortes. Também cresceram os casos de violência no ambiente digital, como ameaças, perseguição nas redes sociais, invasão de contas e divulgação não autorizada de imagens íntimas. Nos cinco primeiros meses de 2026, o Ligue 180 registrou mais de 16 mil ocorrências desse tipo de violência. A coordenadora de atendimento do Ligue 180 do Ministério da Saúde, Nery Araújo, alerta que o combate ao feminicídio é responsabilidade de todos.
12: É importante que o Brasil inteiro, a sociedade inteira, todo mundo, igrejas, feiras, times de futebol, escolas, templos religiosos, todo mundo seja envolvido. Por quê? Porque não é um problema só da mulher, é um problema de todos nós.
10: Além de atender mulheres em situação de violência, o Ligue 180 também orienta familiares, amigos, vizinhos e qualquer pessoa que queira saber como agir diante de uma situação de risco. O atendimento é sigiloso e pode ser feito de qualquer lugar do mundo. Além dos 180, denúncias e informações podem ser feitas pelo WhatsApp no telefone DDD 61 9610 0180. Reportagem Pablo Mundim.
3: O cidadão conta com uma nova plataforma do programa Luz para Todos.
1: O aplicativo permite registrar e acompanhar solicitações de atendimento, facilitando a identificação de famílias que ainda vivem sem acesso à energia elétrica.
13: O aplicativo do programa Luz para Todos permite a cidadãos, lideranças comunitárias e instituições registrarem e acompanharem as solicitações de instalação de energia elétrica. A iniciativa é voltada para o público que mora em áreas rurais e regiões remotas do país. Segundo André Dias, diretor do Departamento de Universalização e Políticas Sociais de Energia Elétrica do Ministério de Minas e Energia, o aplicativo permite acompanhar as solicitações feitas ao programa e se existem subnotificações.
14: Hoje, nós estimamos que há no Brasil cerca de 220 mil unidades consumidoras, famílias sem acesso à energia, mas a gente entende que esse número pode estar subnotificado, possa ser maior, e aí o aplicativo vai nos dar justamente esse conhecimento.
13: O aplicativo Luz para Todos está disponível nas lojas de aplicativos para celulares e pode ser baixado por qualquer pessoa pessoa de forma gratuita. Ao abrir o pedido para instalação de energia elétrica, o cidadão deverá tirar foto da unidade a ser atendida. Por meio do georreferenciamento, o Ministério de Minas e Energia vai localizar o endereço e encaminhar a solicitação para a concessionária de energia elétrica responsável pela região. Não será preciso acesso à internet para registrar o pedido. Reportagem Luana Karen.
3: Embaixadores estrangeiros que não residem no Brasil participaram nesta quarta-feira no Palácio do Itamaraty da cerimônia de entrega das cartas credenciais.
1: O ato habilita oficialmente os diplomatas diante do chefe de Estado do país onde vai atuar.
3: As cartas foram assinadas pelo presidente da República perante o governo anfitrião e dão início à missão diplomática.
1: Ao todo, 14 embaixadores não residentes no país foram oficialmente credenciados.
3: Um espaço para que as mulheres idosas participem da construção de políticas públicas voltadas a elas.
1: O Fórum Nacional pelo Protagonismo e Mobilização das Mulheres Idosas reúne organizações, movimentos sociais e representantes do poder público.
3: Entre os desafios tratados no fórum estão a saúde mental dos idosos, autonomia econômica e combate ao preconceito etário.
1: A secretária nacional de Autonomia Econômica e Política de Cuidados, Joana Célia dos Passos, fala mais sobre o fórum.
15: Esse fórum, ele tem a duração de 2 anos e uma das competências dele é promover iniciativas para o fortalecimento das organizações de participação social de mulheres idosas, para que a gente possa ampliar a capacidade de mobilização, o protagonismo, a autonomia e a incidência no debate sobre as políticas para esse grupo de mulheres idosas.
3: Segundo o IBGE, o Brasil possui 32 milhões de pessoas com 60 anos ou mais, sendo 55% mulheres.
1: E vamos falar agora da Rede Nacional de Proteção e Defesa dos Direitos Humanos da Pessoa Idosa, RENAPID.
3: Ela tem como objetivo garantir uma articulação entre os órgãos públicos que atendem essa população.
1: Nós conversamos com o secretário nacional dos Direitos da Pessoa Idosa, do Ministério dos Direitos Humanos e da Cidadania, Alexandre da Silva, sobre como vai funcionar essa colaboração. Acompanhe. Boa noite, secretário. Explica pra gente o que é essa rede de proteção às pessoas idosas. Que entidades formam essa rede?
16: A RENAGP é a Rede Nacional de Proteção e Defesa dos Direitos Humanos das Pessoas Idosas. É uma rede que vem sendo pensada e solicitada pela participação social desde a nossa conferência, do primeira conferência de 2006, e que agora, em 2026, ela se realiza. São convidados todos os entes federativos, todas as pessoas que atuam no parlamento, no sistema de justiça, entidades privadas, entidades públicas, ONGs, universidades, enfim, são todas aquelas pessoas, aquelas instituições, aqueles órgãos que atuam no segmento da pessoa idosa e que garantam a defesa, a promoção, a mitigação de violações e violências e a garantia de mais direitos.
3: Agora, secretário, essa rede ela funciona para um acompanhamento mais próximo, por exemplo, de idosos que estejam em situações vulneráveis, vamos supor, idosos que vivam sozinhos, precisem desse acompanhamento, essa rede atua assim também?
16: Esse é um dos focos, mas eu vou dizer que o foco central dessa RENADP é a intersetorialidade. Para quem não está acostumado com esse termo, é dizer que algumas soluções para as pessoas idosas, ou para outros grupos também, elas precisam sempre de uma articulação com mais de um setor. Um exemplo, pode acontecer uma dificuldade da pessoa idosa em acessar um serviço de saúde. Isso pode ser decorrente do transporte, isso pode ser decorrente da dificuldade dela em ler, então ela não consegue muitas vezes pegar um ônibus ou chamar um táxi porque ela não consegue ler. E aí pode ser um outro problema, o transporte em si, que pode estar disponível ou dificultoso naquela região. Então a resposta intersetorial é o ponto central. E sim, é o objetivo também da gente, o quanto antes, enquanto sociedade, detectarmos que uma pessoa idosa está numa condição de violência ou de violação e que isso gera um risco para ela de vida, que o quanto antes ela possa ser retirada dessa situação, ou que o agente causal ou a situação também possa ser o mais rápido possível eliminada ou eliminado.
1: E como é que os próprios idosos, os familiares ou amigos podem acionar essa rede?
16: A RENADPI, ela vai ter uma estrutura que precisará funcionar tanto no âmbito municipal, estadual e federal. Então, vejamos, se o problema for municipal, nós vamos criar essa rede no município para que essas entidades, esses órgãos, a gestão municipal, uma secretaria específica, consiga dar a resposta o quanto antes. Mas, por vezes, um problema que envolva, por exemplo, uma questão de uma estrada estadual, eu já teria que procurar a instância estadual para dar essa resposta, ou muitas vezes é uma questão ministerial, alguma ação que possa ser garantida por um ministério. Então, essa pessoa idosa ou familiar, quando perceba uma situação como essa, ela vai procurar algum desses agentes, dessas entidades, desses órgãos que estão vinculados a essa rede, para poder acionar a resposta mais efetiva. Cabe lembrar aqui que o Brasil já tem, dentro do seu estado, a experiência de alguns municípios, de alguns estados que já fazem uma rede. Então, nós não estamos partindo do zero, esse é um ponto positivo. A ideia nossa agora é entender o que nós podemos construir coletivamente, e já houve até uma oficina para começar a conversar com essas pessoas que já estão envolvidas em alguma rede, seja ela municipal ou estadual, e perceber como essa rede pode ser construída do que nós chamamos tanto de baixo para cima, ou seja, a partir das experiências e realidade dos municípios, e o quanto os governos estaduais, distrital e a União precisam se organizar para concluir as boas respostas, ou também o contrário, o quanto a União vai também construir essa rede dialogando com os estados e o Distrito Federal para poder alcançar os municípios ou, no caso do DF, as regiões administrativas também.
3: Para a gente tentar deixar um pouquinho mais claro, secretário, sendo um caso como o senhor mencionou, né, um problema que o idoso tenha com o transporte, ele deve, nesse caso, por exemplo, procurar a prefeitura da cidade dele, e aí a prefeitura também vai estar, os órgãos da prefeitura vão estar ativos nessa rede, e aí caso se identifique outras necessidades desse idoso, a rede toda pode ser acionada? É assim que funciona?
16: Isso, um bom exemplo, exatamente isso. Então, se for uma questão de transporte, a pessoa idosa que consiga alcançar a prefeitura e a secretaria específica pode fazer da forma como você explicou mesmo, ou muitas vezes a gente pode ter uma liderança comunitária, você pode ter às vezes um agente, um pessoal da saúde ou da assistência que frequenta aquela casa e vai levar para algum órgão específico, seja o conselho municipal, caso exista na região, para poder muitas vezes chegar também a um órgão responsável, ou muitas vezes até se tiver uma empresa privada de ônibus que esteja vinculada nessa rede para querer de fato, já sabendo que muitas vezes isso já aconteceu, que ela também tenha uma resposta mais efetiva, ou muitas vezes até a prefeitura que vai pensar um ponto de ônibus. É um bom exemplo. Então, são vários caminhos que nós queremos criar justamente para que a pessoa, tanto aquela que tenha mais autonomia, independência e conhecimento, buscar a prefeitura, ou muitas vezes ver quem são os atores que vão circular naquele território que possam captar essa denúncia e poder encaminhar para um órgão mais específico.
1: Secretária, a rede também prevê a realização de diagnósticos sobre o envelhecimento populacional. De que forma isso pode se converter em políticas públicas posteriormente?
16: Esse diagnóstico, ele é fundamental, é ele que vai balizar muito do que nós já fazemos no âmbito nacional, tanto União, estados, DF, municípios, para ver quais são as demandas atuais. Então, hoje, quando falamos de envelhecimento de pessoas idosas, é muito importante que as ações sejam centradas a partir das demandas das pessoas idosas. E hoje nós temos uma série de informações que possam vir tanto das gestões municipais, com os dados obtidos por meio de suas secretarias, pode ser também a partir dos institutos de pesquisa que nós temos, geração de dados que nós temos no nosso país, e também a partir daquilo que é conduzido e pensado no âmbito governamental e também federal. Então, esse diagnóstico ajuda muitas vezes a criar programas que são feitos no âmbito federal. Existem alguns criados já, também no âmbito estadual, e também pela pactuação que a gente pode fazer entre esses três entes, municípios, estados e governo. Então, é fundamental que os diagnósticos aconteçam, e mais do que fundamental para a gestão, que isso fique sempre à disposição da participação social, da sociedade como um todo. Então, a transparência, a divulgação, a linguagem simples desses diagnósticos também faz parte da RENADP de disseminar cada vez mais o conhecimento, porque esse também é um ponto bastante preocupante. Quando falamos de pessoas idosas, muitas vezes existe uma certa invisibilização de alguns dados. E a RENADP vem justamente para poder colocar isso mais à disposição da sociedade, de conselhos, de entidades, movimentos sociais que também estão atuando na defesa dos direitos para as pessoas idosas.
3: Agora, secretário, a gente tem só mais alguns segundinhos, mas o senhor mencionou aí que lideranças comunitárias, por exemplo, né, ou organizações da sociedade civil também podem compor a rede, assim como as prefeituras. E aí, quem quer fazer parte dessa rede, essa pessoa deve proceder como, né, ou esse organismo? Eles precisam procurar a Secretaria Nacional dos Direitos da Pessoa Idosa?
16: Sim, exatamente. Nós estamos agora, no próximo mês, mais ou menos, nós vamos concluir a instrução normativa que vai dar os melhores caminhos para qualquer entidade, qualquer segmento que queira aderir à nossa rede. Então, haverá a classificação, a possibilidade de ser um integrante de fato para a rede ou de ser um colaborador com papéis distintos. Então, isso é aguardar agora, que nas próximas semanas nós vamos divulgar essa instrução normativa que está dentro do tempo proposto, dentro da portaria que criou a RENADP.
1: Muito bem, nós conversamos com o secretário nacional dos Direitos da Pessoa Idosa, Alexandre da Silva. Muito obrigado, secretário, pela entrevista à Voz do Brasil.
16: Obrigado a vocês, a todos os ouvintes, as ouvintes, uma boa noite.
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3: Quem for fazer o Exame Nacional de Desempenho dos Estudantes ainda tem tempo para solicitar atendimento especializado.
1: Saiba mais com Thaís Araújo.
17: Está aberto o prazo de solicitação de atendimento especializado e para o requerimento de tratamento pelo nome social para os participantes do Exame Nacional de Desempenho dos Estudantes, o ENAD 2026. Os interessados têm até o dia 24 de julho para fazer essa solicitação em relação ao ENAD de bacharelados e cursos superiores de tecnologia. O pedido deve ser realizado diretamente pelo estudante por meio do sistema ENAD e o resultado será divulgado no dia 31 de julho. Em caso de negativa, os estudantes terão prazo para recurso entre os dias 3 e 7 de agosto. A prova está marcada para o dia 29 de novembro. O Exame Nacional de Desempenho dos Estudantes é aplicado a todos que estão concluindo o ensino superior. Thaís de Araújo, para a Voz do Brasil.
3: Forças Integradas de Combate ao Crime Organizado realizam nesta quarta-feira operações em 16 estados em investigações envolvendo organizações criminosas.
1: As medidas incluem 181 mandados de busca e apreensão, 93 mandados de prisão e outras medidas cautelares determinadas pela Justiça.
3: Estão sendo apurados indícios de crimes como tráfico de drogas, de armas e também lavagem de dinheiro.
1: As Forças Integradas reúnem instituições federais e estaduais para atuação conjunta.
3: Foram as notícias do governo federal.
1: Uma realização da Secretaria de Comunicação Social da Presidência da República.
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1: Fique agora com o Minuto do TCU. Em seguida, as notícias do Poder Judiciário e do Congresso Nacional. Boa noite.
3: Boa noite, até amanhã.
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21: Presidente do STF do CNJ participa da instalação de varas especializadas no combate ao crime organizado em São Paulo.
22: STJ reconhece dano moral coletivo por demora na demarcação de território quilombola em Sergipe.
21: Desembargador pernambucano é indicado para ocupar vaga de ministro do TST.
22: Boa noite, eu sou o Arthur Filho.
21: E eu sou Walter Lima.
22: O presidente do Supremo Tribunal Federal e do Conselho Nacional de Justiça, ministro Edson Fachin, afirmou nesta quarta-feira que a criação de varas especializadas no combate ao crime organizado representa uma resposta concreta do judiciário ao avanço das facções criminosas no país.
21: O ministro participou da solenidade de instalação das novas varas estaduais especializadas em organizações criminosas e lavagem de bens, direitos e valores do Tribunal de Justiça de São Paulo. Marta Ferreira.
23: O enfrentamento ao crime organizado tem sido uma das prioridades da gestão do ministro Edson Fachin. Durante a cerimônia, ele afirmou que o crime organizado não é apenas um problema de segurança pública, mas uma ameaça ao próprio Estado de Direito Democrático. Fachin também ressaltou que o judiciário tem ampliado a atuação para combater novos mecanismos utilizados pelo crime organizado, como o uso de plataformas clandestinas de apostas eletrônicas e de empresas aparentemente lícitas para lavagem de dinheiro.
24: Não estou, é claro, a me referir ao mercado regulado, mas estou a me referir, sim, às plataformas clandestinas e também às empresas que têm sido utilizadas como instrumentos de organizações criminosas.
23: A instalação das novas varas está alinhada aos projetos conduzidos pelo Conselho Nacional de Justiça para ampliar a especialização judicial no enfrentamento ao crime organizado em todo o país.
22: A União e o INCRA terão de indenizar um quilombo em Sergipe.
21: O STJ reconheceu danos morais coletivos devido à demora na demarcação do território. Fátima Uchoa.
25: A comunidade Catuabo foi reconhecida como remanescente quilombola em 2006 e o território identificado e delimitado em 2017, mas até hoje não saiu o decreto de desapropriação para a continuidade da regularização territorial. O Ministério Público Federal ajuizou ação civil pública contra a União e o INCRA, pedindo a conclusão do procedimento e indenização por danos morais coletivos. O juízo de primeiro grau e o TRF5 determinaram a finalização do procedimento, mas não reconheceram dano moral coletivo. Já a primeira turma do STJ considerou que a demora injustificada do poder estatal em efetivar um direito constitucional gera dano moral presumido, que não exige prova de abalo psicológico. O relator foi o ministro Paulo Sérgio Domingues.
22: Presidente Lula indica desembargador para ministro do TST.
21: O pernambucano Sérgio Torres precisa ainda passar por sabatina no Senado. Marla Lacerda.
26: O desembargador do Tribunal Regional do Trabalho da 6ª Região foi indicado pelo presidente da República para ocupar a vaga aberta com a aposentadoria da ministra Dora Maria da Costa. Magistrado de carreira, Sérgio Torres já atuou no TST como desembargador convocado e, recentemente, foi eleito presidente da Academia Brasileira de Direito do Trabalho. Se aprovado na sabatina da Comissão de Constituição e Justiça do Senado Federal, tem ainda a votação no plenário da Casa.
22: Justiça Federal determina que a União formule plano para tornar acessíveis todos os sites da administração federal.
0: A decisão atendeu a pedido do MPF, Vanessa Pereira.
4: O aperfeiçoamento dos sites da administração pública federal é apenas um dos pedidos da ação, que busca garantir a autonomia de pessoas com deficiência no uso de plataformas digitais públicas e privadas. Ao final do processo, o MPF pretende que a Justiça Federal determine à União a regulamentação do artigo 63 da Lei Brasileira de Inclusão, que torna obrigatória a acessibilidade digital.
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22: A você, uma boa noite.
0: E até amanhã.
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6: Eu sou Paula Groba.
7: E eu sou Humberto Pinheiro.
6: E estes são os destaques de hoje do Jornal do Senado, que começa agora.
7: Senado aprova transferência automática de pensão alimentícia.
6: Chanceler Mauro Vieira será convidado a explicar alerta sobre intervenção militar no Brasil pelos Estados Unidos.
7: Crédito de 15 bilhões para exportadores vai à sanção após aprovação do Senado.
6: Boa noite.
7: Boa noite.
6: Quem depende de pensão alimentícia poderá ter mais segurança para receber o benefício em dia. O

0: A Paula Lobato, do PSB do Maranhão, ressaltou a importância da aprovação.
1: Enfrenta problema recorrente nas execuções de alimentos. A necessidade de sucessivas provocações judiciais diante de inadimplimentos mensais. Trata-se de solução simples, objetiva e compatível com a natureza urgente da obrigação alimentar.
0: Uma das formas de garantir que os repasses ocorram na prática é a possibilidade de indisponibilização automática dos ativos financeiros do devedor, se ele não possuir saldo bancário suficiente para o pagamento. Para evitar abusos ou erros, o projeto também prevê que esse procedimento deve seguir as regras do Código de Processo Civil, que asseguram um controle por parte do juiz, a intimação do devedor e a correção ou cancelamento de bloqueios excessivos. A operacionalização do processo de transferências será gerida por sistema eletrônico sob responsabilidade do Banco Central.
2: E a senadora Roberta Cioli, do Republicanos de Roraima, apresentou um projeto que torna mais flexível a concessão do benefício da prestação continuada, o BPC. A proposta evita a perda automática do benefício quando houver pequeno aumento na renda familiar ou o ingresso de um integrante no mercado de trabalho.
3: O texto também prevê um período de transição de até 12 meses. Segundo a senadora, a medida permite que os beneficiários melhorem de vida sem o risco imediato de perder o auxílio. O projeto será analisado pelas comissões do Senado.
4: O projeto garante que o ingresso no mercado de trabalho não resulte na perda automática do benefício. Além disso, prevê um período de transição com reavaliação social para que essa mudança ocorra de forma gradual e segura, oferecendo mais segurança às famílias nesse momento de conquista e de reorganização de vida.
2: Já o senador Cleitinho, do Republicanos de Minas Gerais, defendeu o endurecimento de regras para as apostas online e cobrou a votação de projetos que restringem a publicidade das bets. O parlamentar alertou que o avanço desse mercado tem impactos na saúde mental, compromete a renda das famílias e aumenta os gastos públicos com saúde.
3: Segundo Cleitinho, os prejuízos causados pelas apostas exigem uma ação conjunta do Congresso e do governo federal, acima de diferenças partidárias.
5: Se literalmente agora é uma época de Copa do Mundo, que a gente está vendo aqui 35% de aumento na questão dos jogos, é momento agora da gente refletir. Hoje, infelizmente, o Brasil é o Brasil das bets. Então, espero que todos os senadores da República, como eu aqui, possam combater de uma vez por todas essa porcaria de jogo online.
2: A Comissão de Direitos Humanos aprovou um projeto que cria categorias diferentes para os casos de desaparecimento de pessoas no Brasil.
3: O objetivo da proposta é aprimorar as investigações e as buscas de acordo com cada situação. Repórter Patrícia Oliveira.
6: A proposta classifica os casos de pessoas desaparecidas em três categorias. O desaparecimento voluntário é quando um adulto decide romper contato com familiares por vontade própria. O involuntário inclui situações como acidentes, desastres, problemas de saúde mental e o sumiço de crianças e adolescentes. Já o desaparecimento forçado envolve casos relacionados à violência, coação, sequestro ou abuso de poder. Atualmente, a legislação adota uma definição única para todos os casos. Para a relatora, senadora Damaris Alves, do Republicanos do Distrito Federal, a mudança pode contribuir na atuação das autoridades pela busca, identificação e localização dos desaparecidos.
7: Os dados mais recentes demonstram que o desaparecimento de pessoas permanece como desafio grave e crescente para o poder público.
6: Em 2025, foram registrados mais de 85 mil desaparecimentos no Brasil, cerca de um caso a cada 6 minutos. O projeto segue para análise da Comissão de Constituição e Justiça.
2: A Comissão de Direitos Humanos também aprovou um projeto que endurece a punição para agressões praticadas contra mulheres por razões de gênero. A proposta transforma esse tipo de violência em crime autônomo, que hoje é tratado apenas como agravante da lesão corporal, e também aumenta as penas nos casos mais graves. O texto segue agora para a Comissão de Constituição e Justiça.
3: E o plenário aprovou o projeto que torna obrigatória a divulgação do Ligue 180, canal nacional de denúncia e orientação para mulheres em situação de violência. A proposta determina que o serviço seja divulgado em meios de comunicação e em locais públicos e privados de grande circulação para ampliar o acesso às denúncias e às informações sobre a rede de proteção. O texto segue para a sanção presidencial.
2: O chanceler Mauro Vieira

0: Será convidado para esclarecer no Senado as recentes afirmações apontando risco de intervenção militar norte-americana no Brasil. O convite foi aprovado pela Comissão de Relações Exteriores.
1: O risco teria sido apontado a partir da classificação como terroristas de facções do crime organizado que atuam em nosso país. Repórter César Mendes.
2: A Comissão de Relações Exteriores aprovou o convite para que o ministro das Relações Exteriores, Mauro Vieira, esclareça aos senadores declarações recentes dadas por ele de que a classificação do Comando Vermelho e do Primeiro Comando da capital como organizações terroristas pelos Estados Unidos traria o risco de uma eventual atuação de forças militares norte-americanas no Brasil. Autor do convite, o senador Hamilton Mourão, do Republicanos do Rio Grande do Sul, quer que Mauro Vieira explique melhor de onde tirou os dados que o levaram a fazer essa afirmação, que, na opinião de Mourão, tem uma certa gravidade.
3: Apesar dos Estados Unidos recentemente vi exercendo de forma unilateral o seu poder militar, tanto no caso recente aí da captura do então presidente da Venezuela, o ditador Maduro, como também no ataque feito ao Irã, apesar disso ser um conflito que se arrasta 46, 47 anos entre esses dois países, não é? Mas me chama atenção face à relação que nós temos com os Estados Unidos da América, inclusive na área militar, não é? Onde combatemos juntos na Segunda Guerra Mundial, e ver por parte de uma autoridade com o ministro Mauro Vieira uma afirmação nessa natureza. Então eu gostaria de ouvir isso aqui do ministro.
2: A declaração de Mauro Vieira foi dada no dia 1º de julho em resposta oficial do Itamaraty a questionamentos feitos pela Câmara dos Deputados. O comparecimento do ministro em reunião da Comissão de Relações Exteriores ainda não tem data agendada.
0: E empresas brasileiras que exportam produtos para o exterior já podem contar com uma nova linha de crédito para enfrentar os efeitos das barreiras comerciais impostas por outros países.
1: O Senado aprovou a medida provisória que libera até 15 bilhões de reais para financiar exportações por meio do Plano Brasil Soberano. Repórter Douglas Castilho.
4: A medida surge como resposta ao que ficou conhecido como tarifaços impostos pelos Estados Unidos, que elevaram as tarifas de importação daquele país a patamares de até 50%. O senador Randolph Rodrigues, do PT do Amapá, que solicitou a inclusão da votação na pauta, comemorou a aprovação e explicou a sua importância diante da instabilidade do contexto internacional.
5: Brasil soberano é o significado de como um governo deve agir. Um governo, mesmo agredido por uma potência estrangeira, não deve ficar lamentando. Deve buscar superar a agressão, que o que ocorreu no fato do tarifaço é uma agressão ao Brasil e ao seu povo, e buscar soluções, sobretudo para suas empresas. A Brasil soberano vem para isso, para socorrer.
4: Além das tarifas alfandegárias, a MP apresenta uma resposta às chamadas barreiras sanitárias, que ocorrem por restrições a entrada de produtos não pelo aumento dos tributos, mas com argumentos como o utilizado pela União Europeia este ano. O bloco proibiu a entrada de carne bovina brasileira sob a acusação do uso indiscriminado de antibióticos por parte do setor pecuário brasileiro. O texto segue para a sanção presidencial.
1: Edição de Paula Grova e trabalhos técnicos de João Lira, o Jornal do Senado fica por aqui. Acompanhe agora as notícias da Câmara dos Deputados. Boa noite.
0: Boa noite e até amanhã.
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7: Parlamentares aprovam sistema para enfrentar a violência de gênero.
8: Câmara amplia acesso das Santas Casas a linhas de crédito do FGTS.
7: Comissão de Orçamento aprova recursos contra a guerra e desastres.
9: Boa noite. A Comissão Mista de Orçamento aprovou despesas extras de 12 bilhões e 300 mil reais no orçamento de 2026. A repórter Silvia Munhato acompanhou a votação.
10: A Comissão Mista de Orçamento aprovou 8 medidas provisórias com despesas extras no orçamento de 2026, no valor de 12,3 bilhões de reais. Um total de 10,3 bilhões estão sendo utilizados para minimizar os efeitos da guerra no Oriente Médio nos preços dos combustíveis e gás de cozinha. E outros 2 bilhões de reais foram destinados para auxiliar os atingidos por desastres climáticos este ano. Os parlamentares deixaram para esta quarta-feira a análise de um projeto que pretende abrir um crédito novo no orçamento de 13,3 bilhões de reais. O texto original veio com apenas 1,3 milhão de reais para uma contribuição voluntária do país a Comissão Econômica para a América Latina e o Caribe, mas o governo modificou a proposta para incluir recursos para financiamentos agrícolas e para o programa Desenrola Adimplentes. O deputado Domingos Sávio, do PL de Minas Gerais, e outros parlamentares pediram mais tempo para analisar a proposta.
11: Por outro lado, nos preocupa, e aí por isso é necessário esse tipo de análise, de reflexão. Nos preocupa, por exemplo, que o recurso que está sendo tirado, cancelado, é dentro do Ministério da Cidade, e na primeira análise que a minha assessoria fez seria justamente do Minha Casa e Minha Vida, que também é um programa tão importante e que nós temos preocupação em que a gente continue garantindo alternativa de moradia no país.
10: O deputado Igor Timo, do União de Minas Gerais, relator da medida provisória que destina recursos para os municípios de Minas Gerais atingidos por fortes chuvas este ano, ressaltou a importância do repasse.
12: Entre fevereiro e março deste ano, a nossa Zona da Mata enfrentou um período mais chuvoso da sua história, com um acumulado de 584 milímetros, quatro vezes mais acima da média acumulada. E o resultado foi trágico. Famílias desabrigadas, serviços públicos essenciais interrompidos e comprometidos, o comércio local severamente castigado.
10: As medidas provisórias aprovadas serão agora analisadas pelos plenários da Câmara e do Senado. Da Rádio Câmara de Brasília, Silvia Minhá.
6: Ciência e tecnologia.
7: Merlon Solano, do PT do Piauí, defende a revisão das regras para o funcionamento das apostas esportivas e dos jogos online no Brasil. Para o deputado, a regulamentação atual é insuficiente diante do endividamento crescente das famílias e dos impactos do vício em jogos.
9: Merlon Solano sugere discutir medidas como o aumento da tributação sobre empresas do setor, a restrição da publicidade e até a proibição de determinados jogos. Ele afirma que o país precisa enfrentar o tema como uma questão de saúde pública e proteção financeira.
7: Luiz Lima, do Novo do Rio de Janeiro, defende a regulamentação das apostas esportivas para impedir que a atividade se torne parte permanente da rotina do esporte nacional. O congressista argumenta que a publicidade excessiva estimula a ilusão de ganho fácil.
9: Luiz Lima adverte que a propaganda abusiva das apostas pode comprometer o orçamento de famílias brasileiras. Ele sugere restrições aos anúncios do setor nos mesmos moldes das proibições aplicadas ao mercado de cigarro.
6: Trabalho.
7: Paulão, do PT, manifesta solidariedade aos trabalhadores da Companhia de Abastecimento e Saneamento de Alagoas em paralisação pela falta de proposta da direção. Ele critica o adiamento da negociação para janeiro por considerar que a medida desrespeita a anualidade da convenção coletiva.
9: Paulão aponta falhas no serviço prestado por empresas privadas de saneamento, com tarifas altas e comunidades rurais que ficam meses sem abastecimento regular. Parlamentar levou o caso ao Ministério Público e à Defensoria Pública de Alagoas.
7: Tadeu Venere, do PT do Paraná, cita dados de pesquisa feita por 16 organizações da sociedade civil, segundo os quais quase 64 milhões de brasileiros com 15 anos ou mais não terminaram o estudo básico para defender o fim da escala 6x1 e as jornadas exaustivas de trabalho.
9: Na opinião de Tadeu Venere, reduzir a carga laboral semanal vai devolver ao trabalhador a oportunidade de desenvolvimento pessoal e o direito de estudar. O legislador conclama a sociedade civil a enfrentar o debate e pede que o Senado siga o exemplo da Câmara e aprove a matéria.
6: Transportes.
7: Rodrigo de Castro, do União de Minas Gerais, comemora a inauguração das pontes de Embaúba e da Cachoeira da Usina, que ligam os municípios de Ervália e Muriaé. O congressista ressalta que as obras integram trecho estratégico da BR-356, importante para a conexão entre os estados do Sudeste.
13: É mais um trabalho que nós fizemos que tem uma repercussão muito grande na Zona da Mata Mineira, não só nos municípios de Ervália, Rosário da Limeira, São Sebastião da Vargem Alegre, Muriaé, Viçosa, Ponte Nova, mas também é uma estrada que liga ao litoral do Rio de Janeiro e ao litoral do Espírito Santo. Portanto, ela tem uma conotação realmente regional. Agora vamos acompanhar a última etapa, que é a execução da ponte dentro do município de Ervalha.
9: Rodrigo de Castro afirma que a entrega das pontes é resultado de articulações iniciadas em 2021 junto ao DENIT e aos ministérios. Ele lembra que a conclusão das obras atende a uma antiga demanda da população local, que conviveu por anos com lama e poeira.
7: Bebeto, do PP do Rio de Janeiro, destaca o avanço das obras na Serra das Araras e na rodovia Presidente Dutra, previstas em contratos de concessão do governo federal. Ele assinala que as intervenções são essenciais para quem se desloca da Baixada Fluminense em direção à capital.
9: Bebeto relata articulações entre governo federal, a concessionária responsável pelos trechos e a Light, para destravar viadutos, alças e duplicações na região. O deputado também pede a revitalização da ferrovia da Baixada, com passarelas, muros de proteção e sinalização nas passagens de nível.
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6: Desenvolvimento Regional.
7: A Câmara criou uma comenda com o nome do Padre Cícero para quem contribuir para o desenvolvimento do Nordeste. O repórter Antônio Vital explica como vai funcionar.
15: A Câmara dos Deputados criou uma honraria a ser concedida a pessoas ou instituições que contribuam para o desenvolvimento social, econômico e cultural da região Nordeste. A condecoração, batizada de Comenda Padre Cícero Romão Batista de Desenvolvimento Regional, será concedida a 5 pessoas ou entidades selecionadas a partir de indicações de deputados e senadores. A homenagem será entregue pela Comissão de Integração Nacional, Desenvolvimento Regional e da Amazônia e pela mesa diretora da Câmara em uma sessão solene todos os anos no dia 24 de março, data de nascimento de Padre Cícero. O projeto que cria a comenda foi apresentado pelo deputado Luiz Gastão, do PSD do Ceará, e aprovado pelo plenário da Câmara. A relatora do projeto foi a deputada Fernanda Pessoa, do PSD do Ceará. Ela retirou da proposta original a proibição de premiação a pessoas que estejam no exercício de mandato político e seus parentes até o segundo grau. Segundo a relatora, isso torna a comenda democrática e acessível a todos. Padre Cícero morreu em 1934, aos 90 anos de idade, em Juazeiro do Norte, no Ceará, onde exerceu sacerdócio e teve grande influência política. O autor da proposta, deputado Luiz Gastão, defendeu a comenda a quem contribuir para o desenvolvimento do Nordeste e a homenagem a Padre Cícero.
16: Hoje a Câmara fez justiça a um grande nordestino, a um grande brasileiro, que é o Padre Cícero, que foi, acima de tudo, um grande desenvolvimentista, não só para Juazeiro, para todo o Nordeste, referenciado ainda por gerações.
15: Não houve votos contrários à criação da comenda Padre Cícero Romão Batista de Desenvolvimento Regional. Da Rádio Câmara de Brasília, Antônio Vital.
7: Aniari Paulino, do Republicanos, cumprimenta Dom Edelson Soares Nobre, quinto bispo a assumir a diocese de Guarabira, na Paraíba. Para o congressista, o lema episcopal do sacerdote, em tudo a caridade, reflete a doutrina social da igreja em amparar os mais necessitados.
9: O deputado cumprimenta as autoridades presentes na posse de Dom Edelson e ressalta o papel fundamental do bispado de Guarabira para a região. Aniari Paulino menciona ainda seu apoio à diocese e suas iniciativas voltadas à valorização da fé e do turismo paraibano.
6: Economia.
9: Pompeu de Matos, do PDT do Rio Grande do Sul, pede a criação de fundos constitucionais para as regiões Sul e Sudeste, nos moldes dos já existentes para o Norte, Nordeste e Centro-Oeste. Segundo ele, a medida promove uma redistribuição mais equilibrada dos recursos federais.
7: Pompeu de Matos diz que os novos fundos destinariam mais de 21 bilhões de reais por ano para cada uma das duas regiões. Ele argumenta que os recursos impulsionariam investimentos, desenvolvimento regional e obras de infraestrutura.
6: Saúde.
9: A Câmara aprovou projeto que permite acesso a linhas de crédito com recursos do FGTS para santas casas e hospitais filantrópicos. O repórter Antônio Vital acompanhou a votação.
15: O plenário da Câmara aprovou o projeto que reabre até 2030 o prazo para que santas casas e hospitais filantrópicos tenham direito a linhas de crédito que usam recursos do FGTS. A lei que trata do Fundo de Garantia por Tempo de Serviço previa o uso desse tipo de crédito para entidades beneficentes apenas até 2022. A reabertura do prazo foi prevista em uma medida provisória editada este ano, mas que perdeu a validade sem ter sido votada pelo Congresso. Por isso, o projeto aprovado, que reproduz o texto da medida provisória, foi apresentado pelo líder do governo na Câmara, deputado Paulo Pimenta, do PT do Rio Grande do Sul. Na justificativa da proposta, ele disse que créditos com recursos do FGTS somaram 3 bilhões de reais e beneficiaram 140 hospitais filantrópicos que prestam serviço ao Sistema Único de Saúde, o SUS. Paulo Pimenta estima que essas linhas de crédito podem reduzir a taxa de juros para as Santas Casas dos atuais 18% para 12%, o que vai ajudar a aliviar a situação financeira dessas entidades, muitas delas endividadas. Além dos hospitais filantrópicos, o projeto também permite que instituições sem fins lucrativos que prestam atendimento a pessoas com deficiência também usem essas linhas de crédito. A condição é que as entidades também atuem para o SUS. O relator do projeto, o deputado Antônio Brito, do PSD da Bahia, diz que as linhas de crédito não comprometem a sustentabilidade financeira do FGTS. Ele explicou a proposta.
17: Esse projeto vem em função da medida provisória de número 1336, que expirou o prazo e que trata das Santas Casas e Hospitais Filantrópicos pela possibilidade dessas instituições terem o caixa hospital baseado na lei do FGTS.
15: O projeto foi aprovado de maneira simbólica pelo plenário, sem votos contrários. Para o deputado Hildo Rocha, do MDB no Maranhão, linhas de financiamento com recursos do FGTS beneficiam a saúde do trabalhador.
18: Esse projeto, ele é muito importante, porque o recurso do FGTS, ele tem um juro muito menor, que é um juro menor do mercado, é o do FGTS. O prazo de carência para o início de pagamento é bem elástico, portanto, é recurso do trabalhador que volta em benefício do trabalhador, porque as Santas Casas de Misericórdia atendem justamente os trabalhadores.
15: O projeto que reabre até 2030 o prazo para que hospitais filantrópicos e entidades de assistência a pessoas com deficiência tenham direito a linhas de crédito que usam recursos do FGTS seguiu para análise do Senado. Da Rádio Câmara de Brasília, Antônio Vital.
7: Vavá do Avante de Minas Gerais detalha sua atuação na Comissão de Saúde como relator da Política Nacional de Enfrentamento ao HIV e à AIDS. O legislador avalia que ajudou a construir uma proposta voltada a quem enfrenta dificuldade para manter o tratamento.
9: Vavá defende a criação de um auxílio deslocamento financeiro para viabilizar o transporte de pacientes que residem longe dos centros médicos especializados. Ele argumenta que o benefício combate o abandono terapêutico, reduzindo barreiras socioeconômicas e geográficas no acesso ao SUS.
6: Direitos Humanos.
7: O Escolto do PT da Paraíba defende projeto que cria a Política Nacional de Prevenção de Quedas entre Pessoas Idosas. O deputado argumenta que o objetivo é reduzir acidentes, preservar a autonomia dos idosos e orientar ações de prevenção e acompanhamento em todo o país.
9: Segundo o Escolto, o projeto organiza medidas de prevenção, acompanhamento e conscientização para evitar quedas que podem provocar perda de mobilidade, internações e outras complicações de saúde. O texto já foi aprovado em duas comissões da Câmara.
6: Justiça.
7: A Câmara aprovou proposta que cria um Sistema Nacional de Enfrentamento da Violência contra Meninas e Mulheres. A repórter Daniela Lessa acompanhou a votação.
19: O Brasil chora com a morte de nossas mulheres, infelizmente, todos os dias, e gostaria, antes de promover a leitura do parecer por parte da deputada Jandira Fegali, pedir um minuto de silêncio em favor da senhora recentemente assassinada, a qual foi encontrada com seu filho amamentando enquanto agonizava nos seus últimos momentos.
20: Foi com um minuto de silêncio por uma vítima de feminicídio que o presidente da Câmara, Hugo Mota, iniciou a votação do projeto que cria o Sistema Nacional de Enfrentamento da Violência contra Meninas e Mulheres e prevê recursos para ações de combate ao feminicídio e de proteção à vida de meninas e mulheres. Nesta semana, em Cataguases, Minas Gerais, uma mulher foi encontrada morta em casa, enquanto seu filho de 2 anos dormia em um quarto e uma bebê de 1 ano ainda mamava em seu peito. O marido foi preso, acusado de feminicídio. Pelo texto aprovado, o sistema de enfrentamento será organizado pelo Ministério das Mulheres, em colaboração com estados e municípios. O dinheiro para financiar as ações virá principalmente do PROPAG, o Programa de Pleno Pagamento de Dívidas dos Estados, que permite aos estados renegociarem dívidas com a União, em troca de compromissos, como a realização de investimentos. No mínimo 10% desses recursos deverão ser aplicados no Plano de Ação de Enfrentamento da Violência contra Meninas e Mulheres. A relatora da proposta, deputada Jandira Fegali, do PCdoB do Rio de Janeiro, disse destacou que esse financiamento garantirá recursos por 10 anos.
3: E nós estamos agora colocando 1,5 bilhão de recursos existentes por ano por 10 anos. São recursos que estarão inseridos no PROPAG, como também no Fundo de Segurança Pública, para que a gente possa fazer com que os estados e os municípios em ação integrada possam agir na prevenção e também na responsabilização dos homens violentos deste país, que não conseguem compreender que essa relação de igualdade, não de submissão.
20: A deputada Soraya Santos, do PL do Rio de Janeiro, também celebrou a garantia de recursos financeiros.
21: E quero chamar mais uma vez a atenção para a virtude desse projeto, que garante recursos. Não há política pública, não basta dizer que eu sou a favor do combate ao feminicídio, se não tiver dinheiro.
20: Para os demais estados que não estiverem no PROPAG, poderão ser usados outros recursos já destinados a ações de combate à violência contra a mulher. Os recursos poderão ser aplicados em ações de prevenção e enfrentamento da violência, fortalecimento da rede de atendimento às mulheres e políticas de educação para combater a cultura de violência contra meninas e mulheres, especialmente voltadas para homens e meninos. O texto também prevê medidas de enfrentamento à violência digital. O projeto, que cria o Sistema Nacional de Enfrentamento da Violência contra Meninas e Mulheres, com verbas garantidas para as ações, agora será analisado no Senado. Da Rádio Câmara de Brasília, Daniele Lessa.
6: Segurança Pública.
9: Roberto Fraga, do PL do Distrito Federal, critica a demora do Senado em analisar propostas aprovadas pela Câmara, como a redução da maioridade penal. Segundo o deputado, a falta de votação dessas matérias prejudica o combate ao crime organizado.
22: Na visão de Roberto Fraga, a redução da maioridade penal é fundamental para o enfrentamento da criminalidade. Ele sustenta que o tema é um anseio antigo da população.
9: Sérgio Turra, do PP do Rio Grande do Sul, critica a decisão que autorizou a busca e apreensão na residência de Jair Bolsonaro. Na avaliação do deputado, a medida foi desnecessária, desproporcional e representa perseguição política e abuso de poder.
22: Sérgio Turra também questiona a imparcialidade do ministro responsável pelo caso, Alexandre de Moraes, afirmando que não deveria conduzir processos relacionados aos atos de 8 de janeiro. O deputado manifesta ainda solidariedade ao ex-presidente e defende limites à atuação do judiciário.
9: Alfredo Gaspar, do PL de Alagoas, critica o andamento das investigações sobre fraudes no INSS. O deputado afirma que pessoas ligadas ao governo deveriam ser investigadas com o mesmo rigor aplicado a outros casos que envolvem agentes públicos da oposição.
22: Alfredo Gaspar também contesta o mandado de busca e apreensão realizado hoje na casa do ex-presidente Jair Bolsonaro. Na avaliação do parlamentar, há tratamento desigual por parte das instituições responsáveis pelas investigações e pelo judiciário.
6: Homenagem.
9: Coronel Assis, do PL de Mato Grosso, condena as declarações de uma promotora de justiça sobre manifestações religiosas em um evento público. De acordo com o deputado, a liberdade de professar a fé é garantida pela Constituição e não pode ser restringida por agentes públicos.
22: O parlamentar lembra que o Estado brasileiro é laico, mas não antirreligioso, e defende o respeito às manifestações de fé da população. Coronel Assis também pede uma moção de repúdio à promotora e cobra a preservação da liberdade religiosa no país.
9: Termina agora o Jornal Câmara dos Deputados, produzido pela Rádio Câmara, com trabalhos técnicos de Everson Urani e apresentação de José Carlos Andrade e Márcio Aquilissardi. Uma boa noite para você.
22: Uma ótima noite. A Voz do Brasil volta amanhã.
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1: Muito boa noite para você, agora 8:02. Para você que sintoniza Educadora FM 107.5, eu sou Aline Brito, te faço companhia a partir de agora e vamos com Ivan Lins. Somos todos iguais nesta noite de Vitor Martins e Ivan Lins para você.

FM com o seu Jorge, Nina do condomínio Sucessão, que a gente conhece, com o seu Jorge, Gabriel Moura e Pierre Ardenne na composição. E antes, a banda de Amba, Eu Piro Quando Você Passa, de Pablo Domingues, e Rita Lee com Zélia Duncan, Pagu, de Rita Lee. Agora 8 horas e 18 minutos, a gente segue com Simone, Lenha, de Zeca Baleiro.

0: Muito bem, Educador FM, ouvimos Simple Red, Perfect Love, e antes Luciano Salvador Bahia, Aposto de Luciano e Simone Lenha de Zé Cabaleiro. Agora 8:29 na sua Educador FM 107.5, eu volto já.
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1: Muito bem, já estamos de volta, 8 horas e 30 minutos. Vamos ao som de Secos e Molhados, Sangue Latino de João Ricardo e Paulinho Mendonça.

Educadora FM, ouvimos Preta Gil, Sinais de Fogo, Diana Carolina e Toton Villeroy, e também Eupídio Bastos com Lembranças de Eupídio e Silva, Farol das Estrelas de Altair Veloso com Paulo César Feital. Agora 8:42, vamos seguir com Elton John, Rockman.

Muito bem, educador, ouvimos Paralamas do Sucesso, Ela Disse Adeus, de Herbert Viana, e Roger com o Mistério da Raça, de Luiz Melodia e Ricardo Augusto. Agora faltando um minuto para as 9 da noite, obrigada pela companhia. Olha só, no dia 10 de julho, na sexta-feira, vai ter para você a artista Tecnoplanta. A artista se apresenta no El Club de Reggaeton, na Marujada, ali no Santo Antônio, além do Carmo, a partir das 9 da noite. Volto já.

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4: Agora 9 horas em ponto, muito boa noite para você. E vamos seguir com o Raul Seixas, Tente Outra Vez, de Raul e Paulo Coelho.